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0: Milionário e José Rico, vai aqui o nosso forte abraço.
1: Com vocês, nossos amigos Jorge e Matheus.

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0: 6:17.
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1: Seis horas e 30 minutos.

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Bom dia, meus amigos, bom dia, minha gente. Estamos iniciando o programa Viola Veste Canção. Poeta Chico Dias aqui no microfone, na mesa São Célio Vaz. Vamos tocar coisas boas. Mandar um bom dia especial logo de início ao poeta Neto Bezerra, lá em Jaguaribe, na Vila Curralinho, tá ouvindo a gente. A cantoria minha aqui, poeta, é 18 de setembro, 18, viu? 18 de setembro, tá bom, poeta? 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Vamos dizer que tem cantoria amanhã no sítio Timbaúba, aí no Bar de Nogueira. Cantoria na organização de Nogueira e de Carlinho Lagoa, com Francisco Ferreira e André Vitorino. É amanhã, viu? Dia 25 de julho. Dia 1º estaremos ali em Gracinha Zé Miúdo, Chico Dias e Pedro Lourenço, a partir de 9 horas da manhã, cantando aí pro pessoal da feira, viu? Se você quiser ver duas coisas mimosas, pode ir lá que você vai ver, Chico Dias e Pedro Lourenço, viu? A partir das 9 horas da manhã, viu, Célio Reis? Vamos ver se a gente ganha o dia dos pão, né? Vixe Maria. Alô, meu amigo João Bosco, muito bom dia, seu João Bosco. Seu João Bosco é o amigo dos amigos, né? Um cabo aqui que tem uma maior consideração. No dia 18 de setembro, estaremos ali em Praça João Bosco. Paulo Nascimento, Chico Dias, muita gente já se comprometendo, dando a sua palavra e abaixo de Deus. O que eu quero do homem é a palavra, viu? 18 de setembro, mais uma grande cantoria ali no Alto Santa Teresa, no ambiente do nosso amigo João Bosco, promoção do João Bosco e desse amigo de vocês, o poeta Chico Dias. Alô, seu Manuel Freire, alô, dona Raimunda, também já disseram que vai marcar presença e com certeza a gente vai juntar uma turma boa lá. No dia 2, viu? De domingo que vem a 8 dias, estaremos ali para nosso amigo Xuxa, dia 2 de agosto. Xuxa convidando os amigos. Também nossa amiga Elismar Sabino convidando os amigos. Para dia 2 de agosto, a partir das 11 horas da manhã, grande cantoria com Paulo Nascimento e Chico Dias. É, o pendeiro vai cobrir, viu, minha gente? Vamos trazer cantoria com o Pato Sérgio, a gente volta já.

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1: Aplausos.
2: Aí é uns homens que gostam de mulher, viu? Ô, bicho bom a mulher, né, Sérgio? 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De São Miguel. Alô, poeta Gilmar de Souza, bom dia, caro amigo aí em Manaus, capital do Amazonas. Bom dia, poeta, bom final de semana. Alô, Fernando, alô, Fátima, bom dia lá na Cachoeira. Alô, minha querida amiga Maria Rita aí na Cachoeira, bom dia também. Bom dia para dona Lúcia, lá em Pereira, para ela e sua irmã, Lúcia do saudoso Nozinho, né? Estivemos lá, fomos bem recebidos, eu e Francisco Mabelé. Bom dia para vocês todos aí da Serra dos Marinheiros, Lagoa dos Marinheiros, Santo Antônio, Varrelo, Melo. Vocês aí das Crioulas, e um convite para a cantoria do dia 2 aí em Xuxa. Xuxa é um cidadão que recebe todo mundo bem, trata todo mundo com o maior carinho. Pode ir lá que você vai ser bem recebido. Dia 2 de agosto, a partir das 11 horas da manhã. Paulo Nascimento, Chico Dias, cantando repente canção pra vocês aí da região, tá bom? Sérgio Vaz, tem uma cançãozinha pra gente tocar aí, mas eu quero dizer a você que nós temos o apoio de muita gente boa. É, nossos amigos lá da região do Encanto. Tem uns amigos lá, tem o poeta Milton Rodrigues aí no Encanto do Meio, ouvindo a gente todos os dias. É... Seu Chico Rocha, do Sítio Carvão de Pereira. Alô, seu Chico Rocha. Bom dia pro senhor e pra toda a família. Tá bom? Bom dia também pra Narcélio, ali na casa do nosso amigo Naldo, vereador, na Lagoa Nova. Nosso amigo Vilamar, bom dia também. Vilamar é o homem do posto de Lagoa Nova, viu? É, alô pra meu amigo Tiago, aí na Lagoa dos Milhões. Tiago é filho do nosso amigo Raimundo Bem-vindo, gente boa demais, viu? Um bom dia pra todos vocês, nossa amiga Celina Freitas, toda a família Freitas, ao poeta Pedro Lourenço ali no Jacó, bom dia pra ele. Bom dia pra poeta Luiz Justino, dona Dionísio e toda a família aí na Mucunã também, tá bom? Vamos trazer uma canção e a gente volta já.

Muito bem, ouvimos aí Pedro Lourenço cantando a canção da sua autoria, Casamos Só por Amor. Um bom dia especial para você aqui de São Miguel e toda a região. Você de Coronel João Pessoa, venha ver. Bom dia para todos. 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Avisando aos amigos mais uma vez que amanhã haverá cantoria no sítio Timbaúba, no Bar do Nogueira, organização do Nogueira e Carlinhos Lagoa, no aniversário de Carlinhos Lagoa, com Francisco Ferreira e André Vitorino. Dia 1º estaremos ali em Gracinha Zé Miúdo, Chico Dias e Pedro Lourenço, a partir das 9 horas da manhã. Dia 1º é um sábado, viu? E no dia 2 é um domingo, a partir das 11 horas da manhã, aí para nosso amigo Xuxa e seus convidados, Paulo Nascimento e Chico Dias, a partir de 11 horas da manhã. E nossa amiga Elismar Sabino também está avisando lá da FM das Crioulas. Mais uma vez, um bom dia para meu amigo Fernando e Dona Fátima, ali na Cachoeira, para a mãe Dona Fátima, todos os seus filhos, né? Dona Lúcia, Lúcia é gente boa. E também nossa amiga Maria Rita, que está morando na Cachoeira, né? Também, aí mais sua irmã, bom dia, Maria Rita. Vocês aí do Olho da Alga Dantas, alô Som, alô Neuminha, bom dia. Bom dia a toda a família aí. Nosso amigo Raimundo Oliveira e Dona Yara, aí no Olho da Alga Dantas, bom dia, viu? Pois é, companheiro Célio Raiz, hoje eu não vou cantar nada ao vivo, tô meio cansado, vou já, Paulo dos Ferros, Machado Voa Pereiro. A luta é pesada, companheiro. Bom dia para vocês todos que estão ouvindo a gente, bom final de semana, que Deus nos abençoe com saúde e paz. E o resto a gente corra atrás. Vamos trazer canção até 7 horas, depois vem Tono Oliveira. Até segunda-feira, se Deus quiser.

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1: 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Um bom dia especial para meus amigos, o vereador Tenente Rogério, vereador atuante na Câmara Municipal de São Miguel. Poeta Zilmar de Souza, ele que é de Coronel João Pessoa e mora há mais de 40 anos na cidade de Manaus, capital do Amazonas. Bom dia, poeta Zilmar de Souza, nosso grande parceiro. Manuel Freire e Dona Raimunda, no sítio Chapada do Doutor Severiano. Elita e Zé Dativo, na Serra dos Marinheiros. Antônio Agostinho e Fátima, na Serra dos Marinheiros. Doutor Nivaldo Moreno e Gorete, em Coronel João Pessoa. Xuxa, no Varrelo. Davi, na sua grande mercearia, aí no sítio Varrelo. Bom dia para Davi, para seus clientes e amigos. Zé Nogueira e Maria Rita, minha grande parceira Maria Rita, aí na Cachoeirinha de São Miguel. 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Bom dia, João Bosco. Bom dia para meu amigo Raimundo Bem-vindo e seu filho Tiago, na Lagoa dos Milhões. Zezinho de Zé Pedro, no sítio Burões de São Miguel. Bom dia para todos os amigos e amigas, comerciantes, de modo geral. 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
1: Olha aí, bom dia! Bom dia, 7:03, 7:03. Bom dia, meu amigo, bom dia, minha amiga, aonde quer que você esteja, estamos chegando novamente, né? Para ficar aqui na sua companhia em mais um programa Difusor O Povo no Rádio, contando aí com você, né? Com a sua audiência de sempre, com a sua participação. Hoje já é sexta-feira, né? Sexta, 24 de julho de 2026. Aquele bom dia, onde quer que você esteja nos ouvindo através do Rádios Net. A você que nos escuta aí através da frequência 1370 em toda a região, né? Vocês dos sítios, comunidades, cidades vizinhas, contamos aí com a sua companhia, com a sua audiência de sempre, né? Bom dia, onde quer que você esteja, né? Vai ter música, informação, sua participação, horóscopo do dia e muito mais. Uma ótima sexta-feira, um bom dia, que Deus renove a sua esperança nesta manhã e faça seu coração lembrar que coisas lindas ainda estão sendo preparadas para você. Ótima sexta-feira, Deus abençoe a todos, obrigado pela companhia e você aniversariante de hoje, parabéns também, né? Muitíssimas felicidades, a partir de agora o programa da manhã só está começando. Bom dia, bom dia!

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1: Olha aí, legal, né? Estamos de volta aí, Leonardo Súliva, começando bem, né? Começando bem aí o nosso programa, com músicas boas, né? Músicas que a galera gosta de ouvir. Muito obrigado, né? Já mandando um alô aqui para o pessoal que tá chegando, já mandando mensagem pra gente, né? Dona Cida do Baixio, né? Ouvindo a gente já, mandou mensagens. Dona Socorro da Lagoa Nova também. Nosso amigo Francisco de Abidias, lá em Natal, também mandou mensagem. Jeremias, em Coronel João Pessoa, a galera chegando, né? E mandando aí as mensagens de áudio e de texto. Socorro da Timbaúba também, né? Já tá ouvindo a gente, bom dia. Dona Lindalva Lima, da Lagoa dos Marinheiros também, já está ouvindo. Seu Chico Barbosa, lá em Jaguaribe, muito obrigado aí, já mandou mensagem também. Suzana Carvalho, em Coronel João Pessoa. Antônio Guilherme, lá, tá ouvindo a gente lá no Sabino Leite, Alzenido São Severino, essa galera toda já chegando e mandando aí a sua mensagem, a gente daqui a pouco começa a atender aí todo mundo, né? Galera mandando mensagens de áudio e de texto, beleza? Vamos trazer agora o presente diário, um devocional para aqueles que buscam a Deus. A mensagem bíblica para esta sexta-feira.
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3: Hoje é 24 de julho. Título de hoje: Venham e ouçam. Leitura bíblica: Salmo 66, versículos de 1 a 20. Versículo em destaque: Venham e ouçam, todos vocês que temem a Deus. Vou contar-lhes o que Ele fez por mim. Salmo 66, versículo 16. Quando li o Salmo 66 dessa vez, chamou-me a atenção o convite que o salmista fez para que todos os que temem a Deus viessem ouvir o que o Senhor tinha realizado por ele. O que Deus tem realizado em sua vida? Você tem compartilhado isso com outras pessoas? Como somos edificados quando ouvimos algum testemunho, principalmente quando fala das bênçãos que o soberano tem concedido. É possível que você ache que sua experiência com Deus seja insignificante para outras pessoas. Será? Relembre quantas vezes você já foi edificado e fortalecido com o depoimento de alguém. Já pensou como seria se alguém não tivesse compartilhado suas experiências com o Senhor e você não tivesse a oportunidade de ouvi-las? Esse salmo já inicia com a convocação para que seja dado verdadeiro louvor e adoração a Deus, lembrando que as obras dele são assombrosas ou temíveis. Logo vemos mais um convite para que todos vejam os feitos do Senhor que levam as pessoas a temê-lo. O autor recordou a passagem do povo de Israel pelo mar a pés enxutos, o que foi uma grande alegria e livramento para os israelitas. Também escreveu sobre as provas que enfrentaram e assim foram refinados como a prata. Eles passaram por dificuldades, mas enfim, chegaram a um lugar de fartura ou de repouso, referindo-se à terra de Canaã. Chegaram a um lugar de fartura ou de repouso, referindo-se à terra de

0: outras pessoas as suas experiências com Deus. Compartilhe com outras
1: pessoas. Aí, presente diário, um devocional para aqueles que buscam a Deus. A mensagem bíblica para hoje, né? Para você refletir, né? Para você pensar e repensar sempre, né? Bom dia, meu amigo Francis de Abdias, é, ouvindo a gente lá em Natal através do Rádios Net, né? Sérgio, vamos atender aqui logo Dona Socorro, né? Da Lagoa Nova, tá querendo ouvir Teixeirinha, parabéns. E Francis de Abdias querendo ouvir uma das boas do José Ribeiro. Isso mesmo. Vamos atender ele cedo aqui, né? Que mandaram cedinho. E Dona Socorro tá parabenizando aí uma prima sua e uma cunhada, né? Vamos lá. Para você que está ouvindo aí, meu bom dia. Pessoal já chegando, mandando mensagens para gente. Muito obrigado mesmo. Vamos lá. Dona Socorro da Lagoa Nova. Bom dia,
2: Bom dia. Ribeiro, quero parabenizar minha prima Geralda, lá em Jaguaribe, aniversário hoje, ficou batido. Ela completou 86 anos. Acho que foi 86 anos de vida. Damos parabéns a todos os
1: Certo.
2: Da irmã e de todos os familiares. Feliz aniversário, minha amiga. E tudo bom na sua vida. E hoje eu quero parabenizar minha cunhada Cristina, lá em Pó do Inferno. Está fazendo 70 anos de vida, recebe os parabéns dos irmãos, sobrinho.
1: Certo.
2: Cunhadas e um cunhado. E todos os familiares. E desejar ela que essa data se repita por muitos e muitos anos, e tudo de bom na vida dela. Eu quero ouvir parabéns com Teixeirinha.
1: Pronto.
2: E a todos que estiver na escuta, tenham um bom dia. E fique com Deus. Eu vou hoje parabenizar mesmo só para elas, tá bom?
1: Ok.
2: Tchau. Bom dia e fique com Deus.
1: Valeu, Dona Socorro. Obrigado. Bom dia.
3: Bom dia, Dona Lira. Bom dia para você, Célio Raiz, Augusto Filho, todos aí que fazem a difusora de São Miguel. Tony, acho que você passou uma música bem boa aí, de Zé Ribeiro aí. Vou ficar na escuta.
1: Pronto, meu amigo.
3: Vai para Osley Cita Sul, nas Cor Lagoa Nova, Lucilene São Severino, seu chefe, Barbosa e família em Jaguaribe. E onde Deus não leu Paulina. Lá no Cita Greve, Sede de Eliseu, Cita São Pedro, saúde e paz para todos. Passa aí uma música bem boa aí, Zé Ribeiro, eu vou ficar na escuta. Grande. Uma boa sexta-feira.
1: Valeu, sextou. É, sextou sextando com um S de quase sábado. Bom dia, meu amigo, grande Francis de Abdias, lá em Natal, sempre ouvindo a gente, né? Maria de Fátima de Venha Ver, bom dia, minha amiga, e muito obrigado aí pela audiência de sempre, né? Pela participação também. Valeu, valeu, uma ótima sexta-feira para todo mundo. Daqui a pouco tem previsões astrológicas, né? Já são 7h20, para você, música pedida é música tocada.

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16: É isso aí, né? Estamos de volta, já tem as primeiras previsões astrológicas aqui dentro do nosso programa, né? Beleza? Célio, vamos atender aqui Dona Lindalva Lima, da Lagoa dos Marinheiros. Hoje ela não quis soltar a voz, não, ela mandou só o texto hoje. Querendo ouvir aqui, oferecendo para toda a sua família e todos os amigos, todos que estão na escuta, a música do Cristiano Neves, Livre para Seguir. Isso mesmo. Dona Lindalva Lima, o pessoal da Lagoa dos Marinheiros, muito obrigado aí pela audiência de sempre, né? Show de bola, muito obrigado mesmo. E Maria de Fátima, nossa amiga, né? Ouvinte assíduo lá de Venha Ver, também ouvindo a gente, tá querendo ouvir aqui a música de Ivete, Eu Nunca Amei Alguém Como Eu Te Amei. Oferecendo aqui para sua filha Elaine, para nós aqui da rádio e para todos que estão na escuta. Valeu, Maria de Fátima, obrigado aí, minha amiga. Pela audiência de sempre, né? Show de bola. Qualquer dia nós vamos aparecer e fazer uma visita lá no Venha Ver, lá do, a Maria de Fátima. Aí já disse onde é que ela mora mais ou menos. Pronto, beleza. Já sei onde é mais ou menos. Vamos lá, né? Qualquer dia a gente aparece. Dando certo. É, mandando aqui um alôzão também pra Gabriela. Tá ouvindo a gente lá na José Cesário. Meu amigo Adriano do Alto também, né? Já mandou mensagem aqui para nós. Valeu, meu amigo. Brigadão mesmo pela audiência de sempre. Daqui a pouquinho tem previsões astrológicas aqui dentro do programa Difusor O Povo no Rádio, né? Muito obrigado mesmo. Já tem as três primeiras previsões astrológicas para esta sexta-feira. Sextou, né? Seu JB, seu José Benoni. Vamos já atender o senhor também, meu amigo. Tá ouvindo a gente lá em Águas Lindas de Goiás. Lulu, lá da Lagoa de Dentro, também tá ouvindo a gente, né? Muito obrigado, meu amigo Lulu, pessoal da Lagoa de Dentro, sempre sintonizando aí. Luiz Eduardo, lá na Boa Vista, em Hereré, no Ceará. Helena Lourdes de Osnes, também lá no Hereré, no Ceará. Alzenido São Severino, muito obrigado aí, minha amiga. Tá valendo demais, né? Você que está na escuta, você que sintoniza aqui o nosso programa, muito obrigado pela sintonia, né? Daqui a pouquinho tem as previsões astrológicas. Vamos trazer as primeiríssimas, né? Áries, Touro e Gêmeos para você. 7h38. Aí, para você ouvindo, bom dia.

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1: Olha aí, 7h46, aí, 7h46. Dona Leopoldina, seu João de Deus, lá no Agreste de Cima. Estão ouvindo a gente, né? Bom dia. Muito obrigado aí pela audiência. Show de bola. Vamos trazer agora as primeiras previsões astrológicas para esta sexta-feira, né? Hoje já são 24 de julho de 2026. Vamos trazer aí as primeiras previsões astrológicas para hoje, né? Vamos trazer Áries, Touro e Gêmeos, para você que acompanha aí o programa Difusor, o Povo no Rádio. Você que gosta aí das previsões astrológicas, não é isso? Bom dia para você, vamos lá.
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1: Vamos trazer o horóscopo do dia, né, para você que está ouvindo, está sintonizando aqui as previsões astrológicas dentro do programa Difusor, o Povo no Rádio. Vamos lá. Alô, você de Áries. Alô, Ariano, Ariana, de 21 do 3 a 20 do 4. A vida íntima e os planos de mudança ganharão mais intensidade hoje. Desenhe estratégias para os projetos pessoais e de trabalho, de preferência com privacidade. A sensibilidade estará muito mais amplificada hoje. As comunicações com a família e com parceiros irá melhorar a partir de hoje. Um antigo contato poderá reaparecer com uma nova proposta. Ok, você de Áries? Bom dia. Alô, você de Touro, Taurino, Taurina, de 21 do 4 a 20 do 5. Os relacionamentos estarão em destaque hoje. O dia será de muita emoção, carinho e reencontros que irão inaugurar uma fase mais gostosa, com boas companhias. No amor e com os filhos, as conversas ficarão mais fáceis a partir de hoje, com maior aproximação e entendimento. Decida investimentos, você poderá aumentar os rendimentos neste período. O amor está em alta hoje, você de Touro. Alô, Gêmeos, de 21 do 5 a 20 do 6. Novidades e informações importantes chegarão nesta fase. Aproveite aí para circular, ampliar contatos, marcar presença nas redes e também engatar um novo projeto. Reencontros com família, os reencontros aí com a família serão carinhosos. Valerá investir aí em mais conforto na casa e receber pessoas queridas. Com Urano e Marte em seu signo, atividades físicas ajudará a baixar a sua ansiedade. Ok, você de Gêmeos, bom dia e boas vibrações aí, né? Para todos que gostam de ouvir as previsões astrológicas dentro do nosso programa. 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Dona Zete Sérgio, lá do São Pedro, bom dia e obrigado aí pela audiência. Seu JB, né? Seu José Benoni, lá em Águas Lindas de Goiás. Bom dia, bom dia.
2: Bom dia, meu amigo Tono Oliveira. Bom dia, meu amigo Sérgio Vaz. Esse que hoje fala é JB. Sério, me preparo em que tem como título Som dos 10, com o cantor Wagner Santos. Isso mesmo. Eu vou para você, né, que é um sonoplasta suficiente. Vai para meu amigo Tono Oliveira, que é um outro doutor. Vai para meus parentes ali na Vila Crioulas. Vai para a Helena Irmã no sítio de Grisorte. Uhum. Vai para a neta e a Helena Irmã na cidade de Encanto. Vai para o Eugênio, para a Sônia, perto da rádio. Vai para meus amigos e minhas amigas na cidade de Coronel de Pessoa. Vai para a Fata de Pernambuco, na Cachoeira, que gosto muito de louvor, enfim, né? Para todos que estão na escudo, para ser acepção de ouvinte no geral.
1: Valeu.
2: Tem uma sexta Jesus, agradeço em nome de Jesus.
1: Bom dia, seu JB.
3: Oi, Tony Oliveira. Bom dia, Tony.
1: Bom dia, seu Chico.
3: Bom dia, Celinho Vaz. Bom dia para todos que estão ouvindo o programa Difusor, o Povo no Rádio. Tony, hoje eu quero ouvir com César Menotti e Fabiano. Vou fazer um leilão. Quero oferecer essa música para todos que estiverem ouvindo o programa e para meus dois filhos que estão aqui em Jaguaribe, o Felipe e a Ana Flávia, para o seu Chico de Abdias lá em Natal, para o seu João de Deus, Dom Leopoldina, aí no Agreste de Cima, e a Rafaela, filha deles, e para a Dona Lúcia Lins aí no São Severino, e para a Zeni também aí no São Severino, e para a Dona Socorro e a Lourdes aí na Lagoa Nova, para o seu Chico Baiano aí no Melo, e para o meu amigo Agostinho Filho, e para você também, Tony, e até amanhã, Tony, no Bregão, Tony, sextou, Tony.
1: É isso aí, seu Chico Barbosa. Sextou, né? E amanhã tem o Bregão. Valeu, obrigado aí pela participação, pela audiência. Seu Chico Barbosa, ouvinte assíduo de todos os dias, né? Participando sempre também. Já são 7h53. Tá aí pra você. Bom dia!
4: Essa história é muito linda. Uma certa vez Jesus curou 10 leprosos de uma vez. Mas sabe o que acontece? Só um voltou para agradecer. Quantos são agradecidos? Porque Jesus entrou na sua casa e fez um milagre em sua vida.

0: coração assim, ó.
1: Mas não vá embora.
0: Não vá embora, Pai. Fica, Jesus. Fica aqui.

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1: Olha aí, né? Vamos lá, estamos de volta, 8:02, daqui a pouquinho tem mais 3 previsões astrológicas, né? Para você que acompanha aí o programa Difusor, o povo no rádio, muito bom dia e obrigado aí pela sua audiência e pela sua sintonia. Sérgio, vamos trazer umas 2 notícias aí, né? Para o ouvinte ficar informado também já, agora de manhã, né? Trazendo notícias, música, informação, horóscopo, para o ouvinte ficar informado também, né? 8:03, vamos trazer umas 2 notícias aí para o ouvinte. Bom dia, vamos lá.
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1: Olha só, 2 homens morrem após estrutura desabar durante temporal em Porto Alegre, ali em cima da serra, né? Depois de Francisco Dantas. Porto Alegre é uma cidade conhecida, né? 2 homens acabaram morrendo na noite de ontem, quinta-feira, após o desabamento, né, de uma marquise e parte da estrutura de um depósito de bebidas durante um temporal registrado no município de Porto Alegre, região do Alto Oeste Potiguar. As vítimas, identificadas até o momento como Jaerson e o Alisson, não tiveram chances de reação e morreram sob os escombros. Equipes do Corpo de Bombeiros foram acionadas, mas os 2 homens já estavam sem vida. As circunstâncias que levaram ao desabamento da estrutura serão investigadas aí pelas autoridades competentes. Portanto, né, isso aconteceu ontem, temporal lá em Porto Alegre, essa estrutura desse depósito de bebidas, era uma adega, né, na verdade, desabou e esses 2 rapazes aí acabaram morrendo, né, através aí, né, soterrados pelos escombros. A cidade de Mossoró registrou mais um homicídio em 2026. O crime aconteceu por volta das 8:00 PM de ontem, quinta-feira, na rua Antônio Filgueira, no conjunto Malvinas, região do bairro Dom Jaime Câmara. A vítima foi identificada como Ustenberg Pereira Dantas, de 38 anos, conhecido popularmente como Pardal. De acordo com informações, ele estava na sua residência quando foi surpreendido por criminosos armados e acabou sendo executado com vários disparos, né, vários disparos de pistola. Até o fechamento da matéria do TCM Notícia, não havia informações sobre a autoria ou a motivação do crime. O caso será investigado pela Delegacia de Homicídios e Proteção à Pessoa, DHPP, e a Polícia Civil. A polícia informou que a vítima tinha passagens pelo sistema prisional. Com este caso, Mossoró passa a contabilizar 92 mortes violentas registradas neste ano de 2026. Falando aí nessas mortes, né? O Rio Grande do Norte lidera, né, aumento das mortes violentas no país também em 2025. 2026 não está muito diferente, não, né? Aponta aí o anuário da segurança pública. O Rio Grande do Norte registrou um alto número de mortes violentas intencionais em 2025, conforme aponta o 20º Anuário Brasileiro de Segurança Pública, divulgado ontem. Meu amigo, o negócio tá sério, né? E em Mossoró já são 92 mortes violentas, né, neste ano de 2026, só em Mossoró. E acontece em outros municípios, em Natal também, né? O negócio é sério, meu amigo. O negócio é... A violência é escalada em todo canto, né? Mas é assim mesmo. Vamos lá, né? Tendo fé em Deus, tudo dá certo. Célio, você prepara aí uma do Amado Batista? Vamos atender Dona Cida e Antônia, que todas juntas estão pedindo uma música do Amado, né? E minha amiga Alzeni, lá do São Severino. Tá ouvindo a gente? E querendo ouvir Diana, Canção dos Namorados. Valeu. Obrigado aí pela audiência, minha amiga Alzeni, né? Pessoal do São Severino. Nossa amiga Dona Cida, lá do Baixio. Bom dia, minha amiga.
3: Oi, Dona Oliveira, bom dia. Passar uma música pra mim. De Amado Batista, pode ser qualquer uma, viu?
1: Pronto.
3: Vou oferecer minhas filhas, a todos que Renan escuta, viu?
1: Beleza.
3: Eu estou aqui na luta assistindo seu programa. Tenha um bom dia abençoado.
1: Bom dia, dona Cida. Muito obrigado aí. Valeu. Minha amiga Antônia, lá do Sabino Leite.
4: Bom dia, meu amigo Tom Oliveira, aqui Antônio do Sabino Leite. Eu gostaria de pedir uma música chamada Batista. Por isso, meu esposo Zé Matias, minha mãe Espedita, meu pai Guilherme, meu irmão Francisco, meu irmão Menino, Tito por uns, meu irmão Zelinho Altando Cleza, a Sérgio Vaz. E a você, amigo, um ótimo locutor.
1: Pronto.
4: Você, amigo, que é um ótimo locutor. Pode ser qualquer música, Amado Batista, viu?
1: Valeu. Bom dia.
5: Bom dia. Tony, hoje eu queria ouvir a música com Diana, a valsa dos namorados, para oferecer para meus filhos, para Lucinha Lins, para Auzilei, com Madilene no Cita Sul, para minha irmã Antônia, na Rua José Ferreira, para o seu Chico Barbosa, em Jaguaribe, para você, para Celinho e para todos da Difusora. Tenham um bom dia. Fica com Deus.
1: Pronto. Valeu, Alzeni. Obrigado. Vamos ouvir a canção dos namorados aí com a Diana, é música das antigas, das boas, né? Muito obrigado aí, dona Cida, mas Antônio, vamos ver uma boa aí do Amado Batista. Muito obrigado, uma ótima sexta-feira para todo mundo que está aí do outro lado, ouvindo aqui o programa Difusor, o Povo no Rádio. 8:08. Bom dia, música pedida é música tocada.

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6: É isso aí, né? Já estamos de volta. Bom dia, bom dia. Já tem mais três previsões para você que acompanha aí o horóscopo do dia, né? Show de bola. Já são 8h25. Célio, você prepare aí Fernando Mendes, recordações e virei um vencedor com Gleidson Gavião, né? Vamos atender aqui meu amigo Ed Carlos, que está ouvindo a gente lá em São Paulo e disse que hoje não foi trabalhar, não. Hoje tá só ouvindo porque tá chovendo por lá. Mandou um vídeo aqui, a chuva rolando lá, né? Ele querendo ouvir recordações com Fernando Mendes, oferecendo para sua mãe, né, Dona Elita, seu pai, seu Pedro Veloso, seus irmãos e todos que estão na escuta do nosso programa. Estamos aqui só na escuta. Valeu, meu amigo. Grande Ed Carlos, né? Ouvindo a gente lá em São Paulo. Show de bola. Muito obrigado aí pela audiência e pela sintonia. Vamos atender aqui Adriano, Luiz Cláudio e seu Zezinho, né? Eles não pediram música, é recolocar o áudio deles no ar e mandando alô para a galera, né? Bora lá, meu amigo Adriano, lá do Alto Santa Teresa.
7: Meu amigo Tom, bom dia. Queria ouvir a música nesse dia maravilhoso de Gleidson Gaviões. Virei um vencedor, meu Pronto. Amigo Tom. Nessa vai para meu grande amigo, meu grande prefeito Célio de Eliseu, meu grande amigão do peito. E Dalva, minha amiga Maria, tá todo mundo lá escutando a 1370 no São Pedro.
6: Pronto,
7: aquele meu. Aquele abraço, aquele bom dia. E um bom dia Também para meu amigo Adalto Mototáxi, que está trabalhando e na escuta do programa.
6: Beleza.
7: Meu amigo Francisco de Abidia, lá em Natal. Luiz Cláudio, lá em Brasília.
6: Certo.
7: Um abraço, meus amigos. Tenha um bom dia para você.
6: Valeu, valeu.
8: Bom dia, Tom Oliveira. Bom dia, ouvinte da Difusora de São Miguel. Também tá aqui ligadinho diretamente de Brasília, menino. Curtindo aqui, ó.
6: Valeu.
8: A Difusora de São Miguel. E amanhã nós estamos lá no Brega, Tom. Bom dia a todos.
6: Valeu, bom dia, Luiz Cláudio.
9: Bom dia, Patão. Lembrança aí para o compadre Luiz Justino, Paulinho, Pedrinho. Outro dele, que hoje eu tô seu nome aqui, eu esqueço, viu? A todos, viu? Maria, minha irmã, a todos, viu? Beleza? Bom dia, viu?
6: Valeu, seu Zezinho. Bom dia. Tá aí, mandou um alô pra galera, né? Todo mundo ouvindo a gente, participando. Muito obrigado aí pela sua audiência e pela sua companhia, né? Daqui a pouquinho tem mais três previsões astrológicas para você. Já são 8h28.

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1: Olha aí, estamos de volta aí depois dessa música legal, né? Música, tem uma letra belíssima, né? Do Gleidson Gavião. Virei um vencedor, né? Show de bola. 8h34, mandar aqui um bom dia para o meu amigo Xaviela da Serrinha dos Marinheiros. Também já mandando mensagem aqui pra gente. Meu amigo Lulu da Lagoa de Dentro. Vamos mandar aqui um alôzão pra o Zezinho Freitas, lá do Jacó, né? Tá ouvindo a gente. Um alôzão para o pessoal do mercado de Adailton, né? Um alôzão para Samuel e todos que estão ouvindo aqui o nosso programa Difusor, o Povo no Rádio. Vamos já tocar uma do Fagner para eles, né? Vamos trazer agora, Célio, mais três previsões astrológicas, né? Desta vez, Câncer, Leão e Virgem, para você que acompanha aí as previsões astrológicas dentro do programa Difusor, o Povo no Rádio, né? Bom dia, bom dia. Vamos lá.
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1: Vamos trazer mais três previsões para você que acompanha, né? Vamos lá. Câncer, Leão e Virgem. Alô, você de Câncer. Canceriano, canceriano, de 21/6 a 22/7. Olha só. Criatividade e entusiasmo marcarão o dia de hoje. Aproveite para organizar ideias e estabelecer metas. Mercúrio, direto em seu signo, irá iluminar caminhos de realização pessoal, além de aumentar a sua mobilidade e o poder de comunicação. Reveja padrões de consumo e defina prioridades no orçamento. Reconhecimento na carreira está em alta e o sucesso também. Ok, você de Câncer, bom dia. Alô, você de Leão. Leonino, leonina, de 23/7 a 22/8. Cultive a serenidade com momentos de relaxamento. Olha só, arrumações na casa irão criar um clima mais acolhedor. Fortaleça as bases afetivas e se sinta melhor. A fase vai trazer expansão com oportunidades surgindo de onde você menos espera e menos imagina. Novas amizades e otimismo com o futuro estão em alta. O orçamento ficará mais equilibrado, firme bons negócios, família em harmonia, some forças. Ok, Leonino, Leonina, bom dia. Alô, Virgem, de 23/8 a 22/9, Virgem. Informações preciosas chegarão de vários lados. Aproveite aí para trocar ideias com amigos, circular, marcar presença nas redes e se aproximar dos irmãos. Com Vênus em seu signo, seu poder de atração seguirá em alta. Negócios e relacionamentos surgirão naturalmente. Faça escolhas e invista no seu futuro. Desfaça o mal entendido e finalize um ciclo para começar um novo. Ok, você de Virgem? Bom dia e boas vibrações para você. Está aí mais três previsões astrológicas dentro do nosso programa Difusor, o Povo no Rádio. Mandar aqui um alôzão para o nosso amigo Dedé das Bicicletas, lá na oficina São José, né? Tá ouvindo a gente? Tá valendo demais, né? 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Sérgio, vamos atender aqui o nosso amigo, né? O grande Zezinho, né? Zezinho Freitas, pessoal que está ouvindo a gente. Lá no mercado também de... o grande... Nosso amigo que sempre também participa, né? Sempre tá ouvindo. É o Adailton. Mandar aqui uma alusão também para o Samuel. e todos que estão na escuta, eles estão querendo ouvir, Célio? É Romance no Deserto com Fagner. Beleza, meu amigo? Obrigado aí pela audiência. Tá querendo ouvir Romance no Deserto, essa mesma música? A gente vai mandar aí pra Fabiana Souza, lá em Pereiro, né? Ela gosta das músicas do Fagner, né? Do Raimundo Fagner, como ela diz. Muito obrigado aí pela audiência e vamos mandar essa música belíssima aí do Raimundo Fagner. E para Socorro da Timbaúba, faz um tempinho já que ela mandou mensagem aqui, você prepara uma do Roupa Nova, Célio Vaz. Uma boa mesmo do Roupa Nova para Socorro, lá na Timbaúba, sempre ouvindo aqui o nosso programa e participando com a gente, né? Audiência todos os dias, muito obrigado mesmo, pessoal que nos escuta. Você que escuta também através da Rede Mundial de Computadores, né? Muita gente aí também que nos escuta, como é de Carlos, lá em Americana, São Paulo, que já participou, né? Seu JB, seu José Benoni, Águas Lindas de Goiás também já participou, tá ouvindo lá. Muita gente participa aqui, Chico de Abdias em Natal, seu Chico Barbosa em Jaguaribe, todo mundo aí participando. Maria de Luz, minha amiga, ouvindo a gente lá na Estiva dos Grisóstomos. Muito obrigado mesmo também aí pela grande e honrosa audiência de sempre. Já são 8h41. Música pedida é música tocada. Bom dia!

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1: É isso aí, né? De volta para essa música belíssima aí do Roupa Nova, né? Na voz do grande Paulinho aí, né? Foi para Socorro da Timbaúba. E também tivemos Fagner, né? Romance no Deserto foi para Fabiana Souza, Zezinho Freitas, Adailto, Samuel, todos que estão ouvindo aí o nosso programa. Muito obrigado mesmo pela sua audiência e pela sua companhia, né? Esse pessoal bom que escuta a gente e participa todos os dias. Muito obrigado mesmo. Sérgio, vamos trazer umas duas notícias aí, né, também, de novo, para deixar o ouvinte informado sempre assim. A gente vai trazendo, mesclando aqui notícias com música, horóscopo, para o ouvinte ficar super bem informado também aqui dentro do programa Difusor, o Povo no Rádio, não é isso? Bom dia para você.
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1: É hora de notícias, 8h51 na cidade, 8h51, vamos trazer aqui, né, notícia e informação para você que acompanha aí também o nosso programa e gosta de ficar muito bem informado aqui, né? Olha só, Célio Vaz, homem foi preso, né, aqui em São Miguel, homem de 33 anos é preso suspeito de ameaçar matar os próprios pais. Olha só, um homem de 33 anos foi preso preventivamente na manhã de ontem, quinta-feira, suspeito de ameaçar matar os próprios pais em São Miguel, Alto Oeste Potiguar. A prisão foi realizada pela Polícia Civil do Rio Grande do Norte com apoio da Polícia Militar. De acordo com a Polícia Civil, o suspeito é investigado pelo crime de ameaça no contexto de violência doméstica. As vítimas relataram que as ameaças de morte eram constantes e aconteciam quase todo dia, quase diariamente, provocando medo e insegurança dentro de casa. Ainda segundo a polícia, o homem também responde a processos pelos crimes de tentativa de homicídio e porte ilegal de arma de fogo. Após as investigações, os policiais localizaram o suspeito no município de Coronel João Pessoa, onde deram cumprimento ao mandado de prisão preventiva. O homem foi levado à delegacia para os procedimentos de praxe e, em seguida, encaminhado ao sistema prisional, onde permanecerá à disposição da justiça. A Polícia Civil informou que denúncias anônimas que possam contribuir com investigações podem ser feitas por meio do Disque Denúncia 181. Diz denúncia que é totalmente sigiloso. Isso mesmo. A denúncia ninguém sabe quem foi, né? Tá aí, meu amigo. O negócio tá sério. A violência é acerando aí. É no quintal de casa que eu penso que não tem, né? Mas é assim mesmo. É desse jeito mesmo que acontece aí muitos, né? Muitos acontecimentos de violência doméstica, de entre outros, né? O cara ameaçar o próprio pai, né? Os pais, é um negócio sério, né, meu amigo? Olha só, vamos mais uma notícia aqui pra gente repassar para você que está acompanhando. Olha, uma mulher foi presa em Natal por se apropriar de bens da irmã com deficiência intelectual. Mas, rapaz, olha só. A Polícia Civil do Rio Grande do Norte cumpriu, na última quarta-feira, um mandado de prisão definitiva contra uma mulher de 67 anos condenada pelo crime de apropriação de bens pertencentes à pessoa com deficiência intelectual. A prisão foi realizada no bairro de Lagoa Nova, na zona sul da capital. Segundo a Polícia Civil, o crime ocorreu em 2023 e teve como vítima a própria irmã da condenada, uma idosa com deficiência intelectual. Após diligências, os policiais localizaram a mulher e cumpriram o mandado de prisão. Ela foi conduzida à delegacia para os procedimentos legais e em seguida encaminhada ao sistema prisional, onde permanecerá à disposição da justiça. E a Polícia Civil reforça a importância da colaboração da população e orientou que informações que possam contribuir com as investigações sejam repassadas de forma anônima por meio do Disque Denúncia 181. Daí, essa idosa de 67 anos se apropriou dos bens da outra irmã mais idosa, que tem problemas intelectuais, né? Problemas psicológicos. Aí acabou sendo condenado e preso em definitivo. Aí o negócio vai rodar agora para sair, viu? Pois é. Se apropriar das coisas da própria irmã, né? No mundo de hoje o cara não tem mais o que se admirar, não, meu amigo. É, as coisas acontecem mesmo. Sabe, você prepara aí lista de compras com o Amado Batista, para seu João de Deus, está ouvindo a gente lá no Agreste. E também amigo Roberto Carlos, para seu Lulu da Lagoa de Dentro, né? Obrigado aí pela audiência, pessoal da Lagoa de Dentro, São Pedro, Agreste, pessoal que nos escuta aí nos torrões, pessoal bom aí que sempre escuta também. Vamos lá, né? Bom dia, seu João de Deus.
3: Olá, bom dia, meu amigo Tony Oliveira. Estou passando por aqui. Oi, meu amigo. Hoje sextou, né?
1: Sextou.
3: E cheiro de sábado, né?
1: Uhum.
3: É para pedir lista de compra com a Mário Batista.
1: Certo.
3: Para oferecer a minha esposa Leopoldina, Rafaela, aos Jussier. A Zé foi minha irmã, que está aqui passeando. Está aqui na minha casa. Está passeando. É oferecer a dona Lindalva Lima, da Lagoa dos Marinheiros, a dona Cida, da Lagoa dos Marinheiros, a seu Miguel Bandeira, da Lagoa dos Marinheiros, a Zezinho de Zé Pedro, dos Purões, a dona Maria Rita, dos Purões, da Caixirinha.
4: Maria Rita na Expedita.
3: Dona Expedita da Caixirinha, oferecer a comadre Salomeia, a meu amigo Zé Caboclo, a dona Lúcia Cruz da Cachoeira, a dona Lúcia Lins do Sol Severino, a dona Socorro da Lagoa Nova, a Lulu da Lagoa de Dentro, a Lúcia, a Betinha, a Girleide, a Raimundo de Gonzaga, a Ledinha, a Tiquinha e a Toninho. A meu amigo Chico de Abidia na Grande Natal, a meu amigo Chico Barbosa, da cidade de Jaguari, para ele e os dois filhos dele. A seu.
4: Chico Baiano.
3: Seu Chico Baiano do Melo. Seu Chico Xavier do Melo. A Chico Peba do Melo. A Bodoque. A Bodoque. A você, meu amigo, um outro comunicador.
1: Beleza.
3: Pra Celinho Vargem, pra meu amigo Agostinho Filho, dona Francisca, mãe do Agostinho.
4: José Benuni.
3: A meu amigo José Benuni, de Águas Lindas do Goiás.
4: José Caminhão.
3: E a todos, né, meu amigo? Aí oferecer. Ô, meu amigo, Tony Oliveira, aí a minha amiga Geraldina, não posso esquecer. É a Miguel do Caminhão, a Zé de Astolfo Barro e a Adriano do Alto Santa Teresa. Adriano do Alto Santa Teresa.
1: Valeu. Obrigado. Bom dia, seu João de Deus. Seu Lulu da Lagoa de Dentro.
5: E aí, Tona, aqui é seu amigo Lulu, Lagoa de Dentro. Pedi para você passar a música para mim do Rei Roberto Carlos, amigo, meu amigo camarada. Para oferecer a minha esposa Lúcia, aos meus filhos, e oferecer a João de Deus no sítio Agreste, a Leopoldina, e a Rafaela, e para você, Marcelo Vaz, que são os locutores, e a todos que estão na escuta do programa.
1: Tchau, beleza, meu amigo.
5: Um abraço.
1: Obrigadão aí, seu.
5: Sempre esse grande locutor que você é. Tchau, lhe admiro muito.
1: Valeu, seu Lulu. Bom dia, né? E dona Lúcia, o pessoal aí da Lagoa de Dentro, ouvindo aí o nosso programa, né? Bom dia, bom dia. Já são 8h59.

Beleza, né? Estamos de volta aqui com o programa Difusor, o Povo no Rádio. Já tem mais três previsões astrológicas para você que acompanha aí o programa Difusor, o Povo no Rádio. Muito obrigado mesmo pela sua companhia. 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Ok? Vamos lá. Vamos já atender aqui mais pedidos. A galera chegando. Nosso amigo Vinícius, lá na 13 de maio, né? Ouvindo a gente. Poeta Davi Bessa, lá no Núcleo Sabino Leite também, né? Ouvindo aqui o nosso programa. Minha amiga Alzileide do Sítio Açude. Vamos já atender você aqui. A música você pediu aqui, a gente não encontrou não, mas vai dar certo outra. Vamos lá, né? Vamos já atender aqui essa galera boa que sempre escuta. Francisca e meu amigo Chiquinho, lá no Retiro também, né? Ouvindo aí a gente e participando aqui do programa Difusor, o Povo no Rádio. Dona Elita de Zé Dativo, obrigado aí, meu amigo. O pessoal gosta de pedir Amado Batista, né? A cada 10 pedidos, 10 é de Amado Batista. Vamos lá, né? Nossa amiga Gabriela tá ouvindo a gente, né? Lá na José Cesário. Tá querendo ouvir, Célio? Qualquer uma do Júnior Marx. Pediu para curtir, né? Tá ouvindo a gente lá na José Cesário, um bom dia e muito obrigado aí pela participação, pela audiência. Uma do Júnior Marx. Tem umas músicas boas, né, esse cara aí? Júnior Marx. Dona Zeta e Sérgio, querendo ouvir, Célio, uma do Júnior Viana. Isso, dois Júnior de uma vez só. Júnior Marx e Júnior Viana. Querendo ouvir, Eu e Deus. Pronto. Ela bota outro nome aqui, Dona Zeta, mas o nome certo é Eu e Deus mesmo. Valeu, mandando para todos que estão na escuta, para a pequena Isabelinha, todos os amigos e amigas, para meu grande amigo Célio de Eliseu, amigo do coração, e para todos que estão ouvindo e para nós aqui da rádio, né? Valeu, minha amiga Dona Zete Sérgio, muito obrigado aí pela audiência, o pessoal do São Pedro, né? O Eduardo também, lá no São Pedro, sempre ouvindo a gente, participa também, né? Muito obrigado aí pela audiência e pela sintonia. O grande Eduardo também participando. Luiz Eduardo, lá na Boa Vista, em Ererê, também no Ceará. Valeu. Meu amigo Chagas, do Retiro. Obrigado aí, meu amigo, pela sintonia também, né? Sempre escutando a gente aí, todos os dias. Valeu, valeu. Tá aí, Célio Vaz, e seu JB tá mandando aqui um alôzão, um abraço aqui. Valeu, seu JB. Já ouviu hoje, né? Sou um dos 10. E tá só ouvindo a gente por lá. Muito obrigado, pessoal aí que escuta através do Rádios Net. Beleza, já são 9:09. Daqui a pouquinho tem mais 3 previsões: Libra, Escorpião e Sagitário. Acabou.

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5: É isso aí, 9h25. Daí 9h25, bom dia, né? Estamos de volta aí após os nossos anunciantes. Agora vamos trazer mais três previsões astrológicas, né, Célio Vaz? Agora vamos trazer Libra, Escorpião e Sagitário para você que acompanha aí, né, as previsões astrológicas dentro do nosso programa. Vamos lá, né? Bom dia.
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5: É hora do horóscopo do dia para você, né? Que acompanha aí as previsões astrológicas agora, Libra, Escorpião e Sagitário. Vamos lá. Alô, você de Libra, Libriano, Libriana, né? Alô, Libra. Vamos lá, deixa eu só atualizar aqui, que tem hora que esse site aqui quer tirar a gente de tempo, viu, meu amigo? É. Entra aqui uns anúncios, mas dá certo. Vamos lá. Alô, você de Libra, Libriano, Libriano, de 23 do 9 a 22 do 10. A vida social ficará mais animada com novas amizades e boas notícias de amigos de longe. É hora de curtir programas culturais e apostar em maior abertura social. O dia vai facilitar os negócios com oportunidades para se organizar financeiramente e viabilizar novos projetos. No amor, eleve os sentimentos, diminua expectativas e cultive aí a serenidade. Ok, você de Libra, bom dia. Alô, você de Escorpião, de 23 do 10 a 21 do 11. Invista na sua imagem, cuide da beleza e fortaleça a autoestima. O dia vai destacar seu carisma e o poder pessoal. É um bom momento para dar um passo maior na carreira e planejar o futuro em um cenário positivo. Acerte documentos, monte um roteiro de viagem ou estudo, entre outro idioma. Contatos com pessoas de fora serão enriquecedores. Sucesso está em alta hoje, você de Escorpião. Alô, você de Sagitário, Sagitariano, Sagitariana, de 22 do 11 a 21 do 12. Ceda a preguiça e desacelere hoje. Aproveite o dia para se sintonizar com a força interior e se conectar com o mundo interno. Contemplação da natureza e atividades criativas serão boas opções para manter o astral em alta. Respostas existenciais e íntimas ficarão mais claras a partir de hoje. Novas conexões irão encontrar ou entrar no seu radar. Encontre soluções e relaxe mais. Ok, Sagitário? Bom dia e boas vibrações. Daqui a pouco, logo mais, tem Capricórnio, Aquário e Peixes para você, né? Que acompanha aí o nosso programa. Muito obrigado. Valeu, valeu. Vamos atender aqui, Célio. É meu amigo Xaviela, da Serrinha dos Marinheiros, né? Ouvindo a gente também, participando aí. Pode preparar uma do Paulo Nascimento aí para ele. Dona Elita, lá do núcleo Manuel Vieira, né? Dona Elita, mãe da Fatinha, seu Pedro Veloso, querendo ouvir anúncio de jornal, Júlia Graziella. Isso mesmo. E meu amigo Chiquinho, lá do Retiro, querendo ouvir uma do Raça Negra, para oferecer a sua esposa Francisca. Vamos atender esses três aqui para ir desafogando mais, né? Tem outros pedidos, vamos lá. Bom dia, bom dia.
6: Oi, bom dia, Tonho Oliveira.
5: Bom dia, Dona Elita.
6: Você hoje passa para mim aquela música de Júlia Graziella, Carta de Jornal.
5: Anúncio de jornal,
6: na verdade. Quero oferecer para todos meus conhecidos, para vocês da rádio, para todos que ligam aí para a rádio, entendeu?
5: Pronto.
6: E quero oferecer para meu filho Edicar, lá em São Paulo.
5: Com certeza está ouvindo a gente.
6: Tchau, tenha um bom dia.
5: Valeu, Edicar já passou.
7: Isso. Bom dia, Tony. Bom dia, minha joia. Bom dia. Sextou, Tony. Sextou?
5: Sextou, meu
7: amigo. Sexta-feira, que Deus abençoe. Sexta-feira abençoada pra todos e pra todas. Estamos pegados aqui na luta. Aqui pelo Chabocão. Tá aí o Moreno da Paraíba e tá o Pedinho. Pegado Pronto. Aqui na luta. Uma sexta-feira abençoada, molhada, né? Choveu aqui no Chabocão, deu 15 milímetros essa noite. 15
5: milímetros. Tá bom demais, né?
7: Boa, viu? Apagando a poeira, esfriando o clima. Só coisa boa, viu? Só agradecer a Deus por tudo. Mandar um abraço pra minha tia aí na Liberdade, tia Laurita, tia Nessia, tia Helena, minha mãe na Jaguari, minha mãe na Caetia, na capital Fortaleza. E a todos que estão nos escutando, um bom dia, um ótimo final de semana pra todos, que Deus abençoe.
5: Valeu, meu amigo. Grande Xaviela da Serrinha dos Marinheiros. Bom dia, bom dia.
8: Bom dia, meu amigo Paulo Oliveira, aqui é Chiquinho do Cid Retiro.
5: E aí, Chiquinho?
8: Eu ouvi uma música de Raça Negra para oferecer a minha esposa Francisca. E o meu amigo Bruno, que está lá na Lagoa Nova escutando o seu programa todo dia, meu amigo.
5: Pronto.
8: Valeu, um abraço.
5: Valeu. Grande, né, Chiquinho, né, ouvindo a gente, pessoal que nos escuta, né, pessoal do Retiro aí, Gilderlânia também está ouvindo a gente por lá, o Chagas, Dona Zefinha Dantas, pessoal bom que escuta a gente sempre, sempre. Muito obrigado mesmo pela audiência. Já são 9h30. Aí, música pedida é música tocada. Bom dia, bom dia.

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1: É isso aí, beleza. Estamos de volta, né? Bom dia, bom dia. Já são 10h40, já tem as últimas previsões astrológicas para você, né? Muito obrigado a você que está ouvindo, sintonizando. Nosso amigo Marquinhos, né? Marcos Nogueira, ele disse que está ouvindo a gente. Valeu, muito obrigado aí pela sua audiência e pela sua companhia. 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Beleza? Grande Xavier, lá da Serrinha dos Marinheiros. Só que ele tá no Chabocão, né? Trabalhando e ouvindo aí a gente, né? Beleza, vamos lá. Vamos. Célio, você prepara Amado Batista, São Dourado e um jantar para Jesus? Vamos já ler as últimas previsões aqui. 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Beleza? Show de bola. Muito obrigado aí pela sua audiência e pela sua companhia. Já, né? Vamos trazer as últimas previsões para você. Já são 9h42. Vamos atender aqui nossas amigas, né? Que está ouvindo a gente. Minha amiga Maria de Lourdes, lá da Estiva dos Grisóstomos, e Jucileide, lá do São Joaquim. Muito obrigado aí pela audiência, né? O pessoal do São Joaquim que sempre escuta a gente. É Diana também, né? Lá no São Joaquim, escutando aí o nosso programa. Muito obrigado. Valendo demais, né? Bom dia, bom dia.
2: Oi, bom dia, Tony Oliveira. Aqui
1: bom dia, Maria de Lourdes.
2: Intuitiva dos Grisóstomos. Faço uma música pra mim aí de Amado Batista. Pode ser aquela Sonho Dourado. Feliz para minhas colegas, Madinha Helena, Selminha, Adriana, Elisângela, Aparecida, Terezinha, Irani, Zefinha Danta, Poliana, para Neide, para Cleide, para você, que é um ótimo locutor.
1: Certo.
2: Para o Célio Vaz, para Agostinho Filho, para a mãe de Agostinho, para todos que estão na escuta, tá bom?
1: Beleza.
2: Que é um bom dia e uma ótima sexta-feira abençoada por Deus.
1: Bom dia,
2: e
1: bom dia.
2: E aqui foi uma boa chuva, graças a Deus, aqui na Estiva, Tônia.
1: Ainda bem, né?
2: A terra tá bem molhada, graças a Deus.
1: Tá ótimo.
2: Pegaram muita água também.
1: Beleza.
3: Bom dia, Tony Oliveira. Aqui é Juscelino de São Joaquim. Eu gostaria que você passasse a música Um Jantar para Jesus.
1: Pronto.
3: Eu ofereço a meus filhos e minha filha Tassiana, o esposo dela, Maílton, lá na Granja Cachoeira 1, que estão trabalhando e assistindo o seu programa.
1: Certo.
3: Para todos meus amigos e minhas amigas. E para você, que é um outro comunicador. Tenha um bom dia, meu amigo.
1: Valeu, Jucileide.
3: Uma boa sexta-feira. Tchau.
1: Muito obrigado aí pela participação, nossa amiga Jucileide. Pessoal que está na escuta, né? Ouvindo aí o nosso programa. Pessoal do São Joaquim, das Galinhas, São João, né? Pessoal que escuta a gente, né? Muito obrigado mesmo. Já são 9h44. Aí, 9h44, bom dia para você.

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1: Olha aí, 9h52. Isso aí, 9h52, você ouviu aí, né? Essa música belíssima, né? Essa música gospel, né? Que o pessoal gosta de ouvir. Um jantar para Jesus. Tá aí para você ouvindo, participando com a gente. Minha amiga Alzileide do Cito Açude tá ouvindo a gente. Já ouvi essa daqui, né? Andou dizendo por aí que a cachaça mata, só se for de felicidade. Eu achei aqui, viu, Célia? A gente toca por aqui, né? Dá certo. Beleza? Muito obrigado aí pela audiência, minha amiga Alzileide, pessoal do Cito Açude, né? Ouvindo aí o nosso programa. Vamos trazer agora as últimas previsões astrológicas para esta, né? Para esta sexta-feira, 24 de julho de 2026. Vamos trazer agora, né? Capricórnio, Aquário e Peixes para você. Bom dia, bom dia.
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1: É isso aí, vamos trazer agora as últimas previsões para você que acompanha aqui o horóscopo do dia. Desta vez, né, Capricórnio, Aquário e Peixes. Vamos lá. Alô, você de Capricórnio. Alô, capricorniano, capricorniana. Vamos lá, trazer para você, deixa atualizando aqui. Capricórnio, de 22/12 a 20/1. Olha só, Capricórnio. A vida social ficará mais animada. Encontre amigos, participe de eventos, fale com quem está distante e amplie as suas conexões. Conte com mais mobilidade e possibilidade de diversificar as atividades. Inove no trabalho. Adote ferramentas e explore melhor suas habilidades e talentos. Contatos de hoje poderão render frutos concretos. O poder de influência está em alta hoje, capricorniano, capricorniana. Alô, Aquário, aquariana, aquariana, de 21/1 a 19/2. As comunicações no trabalho ficarão mais fáceis a partir de hoje. Aproveite para visualizar onde quer chegar, se alinhar com a equipe e fazer boas escolhas. Você poderá elevar padrões e revelar o seu poder. O dia vai trazer popularidade, sucesso e visibilidade. Tudo aberto no amor. Ok, você de Aquário? Bom dia. Alô, você de Peixes, de 20/2 a 20/3. Tudo aberto para viajar, descobrir novas possibilidades ou então curtir programas culturais e abrir a cabeça. Aproveite este momento para se superar, melhorar o humor e harmonizar as relações. Será um grande momento para expandir o trabalho até em outras localidades. Uma proposta atraente será a promessa de maior estabilidade financeira. O amor está em alta também, você de Peixes. Aí, o último signo do zodíaco. Muito obrigado, né? O pessoal aí ouvindo a gente, sintonizando aqui o nosso programa. Meu amigo Pedrão dos Picolés, o homem é bom, né? Tá ouvindo a gente também. O nosso amigo Eduardo, lá do São Pedro, tá querendo ouvir Rio Araguaia. Isso mesmo. Com Pepe Moreno, né? Muito obrigado aí, o grande Eduardo, nosso amigo. Sempre, sempre ouvindo aqui o nosso programa. Vamos atender Eduardo, Alzileide e o nosso amigo Pedrão dos Picolés. Muito obrigado aí pela audiência de sempre, né? Pessoal que escuta o nosso programa Difusor O Povo no Rádio. Diana, minha amiga, lá do São Joaquim. Muito obrigado. A Jusileide já participou hoje, né? Valeu. Bom dia, pessoal do São Joaquim. Meu amigo Cristóvão, né? Sua esposa, seus filhos, sempre escuta a gente também lá no São Joaquim. Muito obrigado mesmo pela audiência e pela sintonia. Meu amigo Eduardo São Pedro, bom dia.
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1: Bom dia. Bom dia.
3: Tony, passe a luz de Elda, José. Andam falando por aí que a cachaça mata.
1: Ah, Alfa e Maria. Você,
3: a Ilene, Luciana Lins, a Francisco de Abidias, Zé Manuel Bandeira, Tica de Badu, Veroneide, Dona Socorro na Lagoa Nova, Laide, Alzeni, Antônia, Comadre Lúcia, compadre Josimar, Lúcio,
1: certo.
3: Rejane, o pessoal do Mercadinho Barros, Seu João de Deus, Dona Leopoldina, Rafaela e a todos que estiver na escuta.
1: Pronto, minha amiga.
3: Uma excelente sexta-feira, abençoada por Deus.
1: Valeu, bom dia.
4: Diga aí, Antônio Reis, diga aí, meu amigo, aqui é Bendão dos Picolé, minha joia, rapaceira, é Miguelzinho, viu?
1: Aí sim.
4: Mandou lembrança pra você, minha joia, é muito
1: pronto.
4: Pra você, é com o Zé Ribeiro, aquela que diz assim, agora me deu branco, viu? Pois é, rapaz, é de Zé Ribeiro, viu? Pois é, rapaz.
1: Zé Ribeiro.
4: Bota um padre de aliança, viu?
1: Padre de aliança.
4: Um padre de aliança, viu? Quero oferecer os amigos do rádio, viu? Almina 13, Alexandre Fabiano, Nita do Luco Manoel Vieira,
1: certo.
4: Andresa da Sorveteria, que delícia, meu grande amigo Sérgio Vai, viu? É, Augustinho, Luiz, Irmão e Pedro Bandeira, seu
1: pronto.
4: Pontinho, Rafael no Agreste, minha joia. Chico Peba, que Sérgio Lagoa e quem tragou, viu? E a Dona Francisca e a Bilu, viu? Do Luco Manoel Vieira, viu?
1: Certo, meu amigo.
4: É, aqui é Pedro dos Picolé de muito janeiro, muito carnaval, viu, minha joia?
1: Aí sim.
4: Chico Jesus, meu querido, e até mais, minha joia.
1: Pronto. Grande Pedrão dos Picolés, né? Ouvindo a gente participando, já ouvi aí um par de alianças com José Ribeiro, né? Meu amigo Eduardo, bom dia.
5: Bom dia, Tony, bom dia. Esse aqui é Eduardo do São Pedro. Quero lá uma buiga de salagá. De Rio Araguaia, Rio Araguaia, Rio
1: Araguaia. Pronto, Rio Araguaia.
5: Todo mundo na Salena,
1: tá certo.
5: Todo mundo do São Pedro. E a minha tia e a Silvia. E a todo mundo do São Pedro.
1: Pronto.
5: Muito boa vida também. A minha prima Priscila tá lá, dando um alô pra ela.
1: Valeu, um alôzão pra Priscila lá do Cid Boa Vista, também escuta a gente, né? E o Eduardo lá do São Pedro, nosso amigo que sempre escuta também e participa do nosso programa, né? Muito obrigado mesmo pela audiência, valeu, valeu. Já são exatamente 10 horas na cidade. Bom dia, bom dia, música pedida é música tocada.

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1: Olha aí, beleza, já são 10h26, ó, 10h26, estamos de volta com você e para você, né? 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Minha amiga Samara, né? Ouvindo a gente, lá na Lagoa dos Marinheiros, muito obrigado aí pela audiência, né? A Samara, ela tá querendo ouvir, Célio, eu juro, né? Com Leandro e Leonardo, tá mandando aí pra sua mãe Lucineide, né? Para sua madrinha Maria, também para o padrinho Moacir, para sua irmã Eduarda, né? Eduarda e Andressa, para o irmão Vitor Manuel e também para o sobrinho Miguel Arcanjo e também para Antonielle. E para sua outra madrinha Bida. Tá aí o pessoal lá da Lagoa dos Marinheiros ouvindo aí o nosso programa. Muito obrigado mesmo pela audiência. Aí você prepara aí, deixa-me ver aqui, para minha amiga Gilderlânia, lá do Retiro, querendo ouvir Zezé de Camargo e Luciano, Quem Sou Eu Sem Ela. Isso, o nome da música é assim mesmo, viu, Gilderlânia? Valeu, muito obrigado aí pela audiência, oferecendo aí para toda a sua família lá do Retiro. E nossa amiga Aldeci, né? O Aldeci, lá do Riacho Fundo, querendo ouvir sua partida com Amado Batista. Essa daí vamos mandar também para dona Elita, né? Elita Zé Dativo, ouvindo a gente lá na Serrinha dos Marinheiros, ouvindo aí o nosso programa. Mandando aí para todos que estão ouvindo, né? Todo o pessoal que está na sintonia. Marleide, lá dos Purões, Marielda, na verdade. Obrigado aí. Amélia Borba, nossa amiga, né? Dona Amélia Borba, lá em Ourinhos, São Paulo, também ouvindo aí o nosso programa. Meu muito obrigado pela audiência e pela sintonia de sempre, né? Show de bola. Essa música do Amado Batista, vamos mandar para dona Elita também, né? Mandando aqui para todos que estão na escuta, para nós aqui, oferecendo para Zé, para Lúcia, para Veroneide, né? Tica, Jandira, também para nós aqui, eu, Célio Vaz e todos que fazem a rádio, né? Valeu, valeu. Muito obrigado aí pela audiência. Meu amigo Gessiano, lá da Serrinha dos Marinheiros também, vai curtir essa daqui, né? Da dupla Zezé de Camargo e Luciano. Quem Sou Eu Sem Ela? Ok, meu amigo? Vamos lá. Bom dia, Aldeci. Bom dia, minha amiga.
2: Bom dia, Tony. Gostaria de pedir a música de Amado Batista, Sua Partida.
1: Sua Partida.
2: Só pra mim curtir e oferecer a todos vocês da rádio. Até um outro locutor.
1: Pronto.
2: Boa sexta-feira e obrigado.
1: Valeu, minha amiga. Muito obrigado, Aldeci, o pessoal do Riacho Fundo, né? Ouvindo aqui o nosso programa Difusor, o Povo no Rádio. Muito obrigado mesmo. Já são 10h30. Aí, 10 horas e 30 minutos, música pedida é música tocada. Bom dia, bom dia!

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6: Olha aí, já no finalzinho, né? Já são 10h49. Obrigado a você que participou, né? Mandou mensagens de áudio e de texto. Nossa amiga Zefinha, lá no Cedro, é ouvindo a gente, seus pais, né? Que estão sempre ouvindo a gente, seu Francisco, Dona Francisca. Célio, você prepara aí borboleta azul para nossa amiga Dona Lúcia Lins, lá do São Severino. E o Pai Eterno é 10, para Marielda dos Purões e também para Dona Expedita. Beleza? Bom dia.
7: Bom dia, Tony Oliveira. Feliz sexta.
6: Valeu.
7: Peço que passe a música de Amado Batista, Borboleta Azul, para oferecer ao Zeni, aqui de São Severino, e a todos do São
6: Pronto.
7: Severino. A Veronete, seu Manuel Bandeira, Lindalva Lima, aos Lady Olen, Dona Socorro e Luto, Francisco de Abdias, seu Francisco Barbosa, seu João de Dona Leopoldina, seu Francisco Baiano.
6: Certo.
7: Com a de Antônia, para você, para Celinho, para Agostinho. Enfim, todos que estiver na escuta.
6: Ok.
7: Fica com Deus. Aqui deu uma chuvinha boa. Tava nem esperando. Ô, coisa abençoada.
6: Valeu, Dona Lúcia Lins.
7: Até amanhã, se Deus quiser.
6: Pronto, amanhã estaremos aqui novamente, né? A partir das 7 com o Bregão no sabadão, né? O Brega Popular. A gente agradece a todo mundo que participou, que mandou mensagens de áudio e de texto e ficou na escuta, né, gente? Muito obrigado aí pela audiência. Continue na sintonia, daqui a pouquinho tem Luiz Justino com o programa Violas e Repentistas. Meu muitíssimo obrigado. Amanhã estaremos por aqui, das 7 às 11, para te fazer companhia. Tchau, tchau.

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1: Bom dia, São Miguel, bom dia, região. A partir de agora você vai ficar com o programa Violas e Repentistas, Luiz Justino aqui do Batente, meu amigo Célio Vaz, ali Nacional Plastia, Dona Oliveira ali por fora. Um bom dia a todos os ouvintes do Ceará, do Rio Grande e da Paraíba. Hoje é sexta-feira, está se findando a semana. O climinha bom, deu uma chuvinha boa, graças a Deus, para apagar a poeira. Um abraço a todos os ouvintes do programa. Quero abraçar aqui o meu amigo Criatura, ali no, na região do VAV. Ali no sítio Rufino e a mãe dele, Dona Maria, toda a família do meu amigo Criatura, ali na região do VAV. O poeta Elias Gomes, aí do VAV, um abraço para você, poeta, e para toda a sua família. Abraçando aqui meu amigo, o poeta Francis Nilce, Dona Zefinha, ali no Alto de Santa Teresa. Meu amigo e poeta Aldo Bezerra, ainda aí no Alto de Santa Teresa. Toda a família do poeta Aldo Bezerra, um abraço. Bom dia, meu amigo Silver Barro, ali na Vila Cachoeira, Dona Cotinha, toda a família do meu amigo Silver Barro. Dedé do saudoso Raimundo Franco, aqui em São Miguel, ali na 13 de Maio, na saída de Gaia pro Riacho Fundo. Quero abraçar aqui meu amigo Chicão de Zé de Doca, ali no Barro Tuta Barbosa, Dona Margarida, Piedade, Zaleca, Geovânia. Um bom dia para todos vocês, com a Maria e Selma ali na Baixada. Abraço aqui meu amigo Edival Paulo, ali no Sítio Retiro, a toda a família de Edival Paulo, meu amigo Zé Suetonho. Zé Suetânio, perdão, ali na Timbaúba, meu amigo Carlinho Lagoa, tá chegando o dia, é amanhã a cantoria de Carlinho Lagoa, organização de Carlinho Lagoa e Nogueira, aí no bar de Nogueira, amanhã, portanto, dia 25, aí no bar de nosso amigo Nogueira, aí na Timbaúba, organização de Nogueira e Carlinho Lagoa, essa cantoria será com os poetas André Vitorino, da cidade de Milhão, no Ceará, e o poeta Francisco Ferreira, de Lucrécia, aqui do Rio Grande do Norte, a gente não pode perder essa grande cantoria. Amanhã à noite, a partir de 8 horas da noite, aí na Timbaúba. Bom dia, seu Hilário, ali no, nas Galinhas, a dona Iraci, meu amigo Geraldo Felipe, a dona Suzana, Chico de Altamiro, aí na Lagoa dos Milumes, a toda a família dele, Luizão de Corno Patrício. Um abraço a todos vocês. Se ele já preparou a certidão por aí, se tiver do jeito aí, pode tocar.

Valeu, assim vocês acabaram de ouvir essa cestilha bem cantada aí com o poeta Raimundo Caetano e o poeta Severino Ferreira. Abraço aqui o meu amigo Zezinho de Zé Pedro, ali no Sítio Purões. Um abraço para seu Zezinho e para toda a família dele. É, Celinho, sempre aí para aí com o Paulo de Iguatu, é Menino Vaqueiro, para nós tocar para seu Zezinho, que ele é fã dessa canção. Com o Paulo de Iguatu, Menino Vaqueiro, para nós tocar daqui a pouco. Um abraço a seu Zezinho e a todos os familiares deles aí, dele aí nos Purões. Um abraço aqui, seu Zé Guilherme e a dona Expedita, Chico Preá e Lourdes. Um abraço ainda aí no Sítio Purões. Abraçar aqui o meu amigo Chico Sabino ali na Cachoeirinha, toda a família de Chico Sabino. Quero abraçar aqui minha mãe ali na Mucunã, Graça, Margarida, Bárbara, Rui e a Paulo, Dessel, Queiroz, Irussa, Raimundo Mucunã e a Damiana. Um bom dia para todos vocês aí da Mucunã, ali no Sítio Agreste, Graci e Maria, Chico de Zé de Celeste, Antônio, ouvindo o programa todos os dias. Abraçar aqui meu amigo João de Deus ali no Agreste de Cima, Dona Leopoldina, Rafaela e Guilherme. Alô, Chico Preto, aí nos Torrões, o meu amigo é Assis Preto, seu João Preto, Raimundo, é Zé Nilton, toda a família de seu João Preto, um bom dia para todos vocês, aí no Sítio Torrões, Dona Socorro, ali na Lagoa Nova, e a família dela. Quero abraçar aqui o meu amigo Xuxa, ali no Sítio Varrelo, e avisando que tem cantoria dia 2 agora do mês de agosto, aí na residência do nosso amigo Xuxa, aí no Sítio Varrelo, a partir de 11 horas da manhã. Essa cantoria será com o poeta Chico Dias, aqui de São Miguel, e o poeta Paulo de Iguatu, organização de Xuxa. Nossa amiga Arismar Sabina, que eu quero mandar um bom dia ali no Sítio Crioula. Quero abraçar aqui meu amigo Chico Xavier, ali no Sítio Meli, a toda a família de Chico. Abraçando aqui seu Antônio Agostinho, ali no Sítio Serrinha, a dona Fátima, toda a família de Antônio Agostinho. Meu amigo é Xavier e a Loura, a esposa dele, a garotinha. A meu amigo Valdo Paulo, ao meu amigo Zé de Dative, a dona Elita. Bom dia, meu amigo Cabeludo, da Saia dos Marinheiros. Aqui em São Miguel, é a dona Luciene está por aqui em São Miguel. Um abraço para todos vocês. Quero abraçar aqui o meu amigo Chico Rocha, ali no Sítio Calvão, e a família dele. Um abraço a todos vocês que estão em sintonia com o programa Violas e Repentistas. Quero abraçar aqui o meu primo lá em São Paulo, Nilton Tomás, esposa dele, dona Lindalva, ao filho do casal, os outros meus primos aí na capital Bandeirante, Neuricélia, Neurismar aqui em São Miguel, Neuzão, meu amigo Miguel de Zedito, que é a gente, Terezinha, Terezinha Franco, um abraço para todos vocês. Quero abraçar aqui o meu amigo Doquinha ali na Lagoa de Dente, a toda a família de Doquinha, a Fátima, a Tessio Corro Lopes e família, um bom dia para todos vocês. Aí da Lagoa de Dentro, abraçando aqui a seu Adelcio, dona Adelcio, meu amigo Lulu ali no Sítio Boa Vista, de Chiquinho Cipriano e família. Um abraço para todos vocês. Abraço aqui o meu amigo Antônio do Boi ali no Sítio Cidade, a toda a família de seu Antônio do Boi aí no Sítio Cidade, ouvindo o programa todos os dias. É meu amigo Zé de Pedro e dona Lúcia, toda a família do meu amigo Zé de Pedro aí no Sítio Cidade. Antônio do Boi é no Sítio Conceição, aí vizinho Sítio Cidade. Meu amigo Antônio Negreiro aí no Sítio Cidade, a toda a família de Antônio Negreiro. Poeta Hermlope, dona Antônio aí na região de Pereiro. Um abraço para todos vocês que estão sintonizados no programa Violas e Repentistas. Dizer que estou trabalhando aqui por conta do figurífico Dois Irmãos aí do Beco da Casa. 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Um bom dia para eles e para todos os familiares deles. Abraçar aqui com a Maria e Selma ali na Baixada aqui em São Miguel. Um bom dia para todos vocês. Quero abraçar o poeta Levi Bezerra aí muito orébio na Paraíba. Um abraço para você, poeta, e para toda a sua família. Celinho, achou aí? Já tá do jeito aí? Vocês vão ficar agora com o Paulo de Iguatu, a canção é Menino Vaqueiro, oferecer a seu Zezinho de Zé Pedro aí no Sítio Purões. Mandando um bom dia para meu amigo Zé Caboclo ali dos Barreiros, oferecer essa canção para meu amigo Zé Caboclo, Raimundo Vaqueiro. Um abraço para todos vocês, pode tocar, Celinho.

de volta mais uma vez. Quero abraçar aqui meu amigo, seu neto Marcolini, Duna Frasquinha, ali na Lagoinha. Um abraço para o seu neto e para toda a sua família. O poeta Felipe Bezerra, ali na Lagoinha. Um abraço para você, poeta. Quero abraçar aqui o poeta Raimundo Loia, aí no Sítio Sede, toda a família do poeta Raimundo Loia. Meu amigo Leu, ali no Sítio, E a dona Alzira, a mãe dele ali no Sítio Abra. Um abraço a todos vocês aí do Sítio Abra, Tião e Jandira. Um abraço para todos vocês aí do Sítio Abra. O meu amigo é ali no Sítio, O meu amigo é Dilce, dona Pedrina, ali no São Gonçalo, ouvindo o nosso programa. Todos os dias, um abraço para todos vocês. Quero abraçar aqui o poeta Mariano Alves, aí no, na região aí do Pau Branco, em qualquer canto que você encontra. A poetisa Celina Freitas, meu amigo Zé Admilson, o poeta Sálio Javila, ali em São Miguel hoje. Um abraço para todos vocês. Abraço aqui o poeta Pedro Lourenço, ali no Sítio Jacó, toda a família de Pedro, seu Nel Rimis, um abraço a todos vocês. Abraço aqui meu amigo Luiz Preto, ali na 13 de maio, poeta Juvenal Ferreira, a Dedé de Veríssimo, a Sandra de Veríssimo, ali na Cachoeirinha. Um abraço para todos vocês que estão na escuta do programa. Celinho, sempre aí, para aí com o poeta Francinaldo Oliveira, aquela canção de mãe bonita que ele canta. É, para nós tocar daqui a pouquinho. Enquanto isso aqui eu vou cantar a canção aqui é Milagres de Marciano, escreveu Lourival Pereira, cantando Justino, depois a gente toca a canção aí.

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Abraça aqui o meu amigo Milton, poeta Milton Rodrigues aí nos, na região do Encanto, a toda a família do poeta Milton Rodrigues, o poeta Pedro Gerônimo aí no Valentim do Encanto, abraço. O poeta Gilson Pessoa aí na Vaz Nova, entre Pau de Serra e Encanto, abraço pra você, poeta. Poeta Genilson Dias aí na cidade de Luiz Goma, o pai dele Sebastião Bento, poeta Zé Bento lá no Riacho de Santana, poeta Zerinho Maximiliano no Iraúna e a todos os poetas aí do Iraúna, um abraço. A todos vocês que estão na escuta do programa, o poeta Jefferson Silva, aí na região de Lava da Mangabeira, o irmão dele, Jairinho Silva. Um abraço para todos vocês. Celinho já preparou ali uma canção de mãe ali, por sinal, bonita, para tocar. Oferecer a minha mãe ali na Mucunã e a todos que estão na escuta do programa, para tocar, Celinho.

Valeu, quero abraçar aqui o meu amigo Pedro Veloso, ali no núcleo Manuel Vieira. Um abraço pra você, meu irmão, e pra toda a sua família, o poeta Davi Bessa, a toda a família do poeta Davi Bessa, aí no Sabino Leite. Um abraço pra todos vocês, avisando a cantoria de Carlinho Lagoa, amanhã mais uma vez, aí na Timbaúba, organização de Carlinho Lagoa e de Nogueira, aí no Bar de Nogueira, no sítio Timbaúba, amanhã à noite, a partir de 8 horas da noite, com André Vitorino e o poeta Francisco Ferreira. Celinho Rapé parou ali pra fechar o programa de hoje. Nós vamos trazer agora o saudoso Chico Oliveira, e Rosa Também Se Ama. Pode tocar, Celinho.

0: Valeu, abraço aqui, seu Vicente Rufino, ali no Sítio Cruz, a todos vocês aí no Sítio Cruz. Quero abraçar aqui o meu amigo Antônio Loi, ali no do Aguadante, a toda a família dele, meu amigo Edilson Guedes, a dona Lúcia aí no Sítio Olho da Aguadante, a Dedé Sabina, a Sunha Neu, um abraço. E avisando que tem cantoria domingo próximo aí do Guardado, a partir de 14h, aí no bar. É do nosso amigo Tuca de Zé Guilherme, com o poeta Luciano Fernandes e o poeta Francimar Belé. Domingo próximo, a partir de 14h, aí no Sítio Guardado, você não pode perder essa cantoria. É desejar aqui um feliz final de semana, com muita paz, com muita saúde, muita prosperidade para todos vocês. E segunda-feira a gente está de volta de novo, amanhã é sábado, a gente tem uma folguinha, né? Sábado, amanhã e domingo. É, até segunda-feira, se o Criador nos permitir. Tchau e até lá.
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1: Junto com você, vivendo as emoções do futebol, vamos trazer os destaques desta sexta-feira, trazer aí as principais manchetes do dia. Olha, tudo pronto para a festa de comemoração da Arena Corinthians, lá no Sítio Melo. Amanhã, quem permanece na Copa Asecan? Real Micaelense ou a equipe do Pau Branco? A cidade do Venha Ver se alegra com o campeonato municipal em disputa. Os jogos estão acontecendo no estádio Robertão. Contagem regressiva, faltam 8 dias para começar a Copa Igor Ribeiro. Categoria sub-20 de futsal, com várias cidades tradicionalíssimas no futsal que vão atuar aqui em São Miguel. Prefeitura de Doutor Severiano retoma últimos retoques no estádio Cristovão. A reinauguração será feita até o final desse ano de 2026. Essa boa notícia aí para a maioria de Doutor Severiano, que é apaixonada pelo futebol. Olha, aqui no programa, tudo sobre o fechamento da última rodada desse primeiro turno do Campeonato Brasileiro. E você vai saber também, aqui no Bola na Rede, o momento maior do futebol. Olha, uma petição que pede a exclusão da Argentina da Copa de 2030 tem mais de 23 milhões de assinaturas. Olha aí, viu? Mas não tem nenhuma validade oficialmente falando, né? É uma matéria que foi vinculada, mas ela, por enquanto, ela é oficiosa, ela não é oficial. Por enquanto não há validade nenhuma, mas tem sim mais de 23 milhões já de assinaturas pedindo a exclusão da Argentina. Sabe por quê? Por conta da proteção que ela recebeu durante a Copa do Mundo. Não foi à toa que eu fiz vários referendos aqui sobre os jogos da Argentina, né? Não foram à toa as colocações que eu fiz aqui, né? Há uma verdade, né? Há uma verdade nisso aí. Estas e outras e muito mais aqui na Difusora. Com a técnica Tony Oliveira, está no ar o Bola na Rede, momento maior do futebol. Difusora de São Miguel, bom motivo para se ouvir rádio. Pois é, gente, o problema é que não há, por enquanto, não há nenhuma validade. É uma matéria que não tem, ela não tornou-se oficial, né? Mas existe, né? Existiu isso, há 23 milhões, né? O 23 milhões... Uma petição pedindo a exclusão da Argentina da Copa do Mundo 2030, reuniu mais de 23 milhões de assinaturas, quase batendo aí o recorde mundial. O abaixo assinado aponta supostas, olha aí, ó, aponta supostos favorecimentos durante o torneio e a exposição de uma bandeira reivindicando as Ilhas Malvinas como território argentino, como razão para a medida. Denominada Argentina OTI, a petição foi criada durante o Mundial nos Estados Unidos, Canadá e México e reuniu 23.316.108 assinaturas, né? O volume se aproximou da marca de 24,3 milhões, né? Pertencente aí ao movimento Jubilee 2000, recorde registrado pelo... foi registrado aí, pessoal catando assinatura, né, das pessoas. Embora a popularidade do pedido impressione, não há validade jurídica, uma vez que a FIFA não utiliza campanhas públicas como critério para a aplicação de sanções. A FIFA, ela parte dela mesmo as punições, não tem que sair fazendo assinatura, não é? Para acolher aí a assinatura das pessoas para que algo aconteça, né? A FIFA, ela já toma iniciativa dela mesma. A Copa do Mundo Feminina, veja os confrontos das quartas de final. A Copa do Brasil Feminina, né? Aqui no Brasil tem de tudo. Tem Copa do Brasil Feminina, Campeonato Brasileiro, Série A, Série B, Série C e Série D. Tem os estaduais, primeira, segunda, terceira divisão, né? Aqui é o país, é verdadeiramente o país do futebol. A Confederação Brasileira de Futebol sorteou hoje pela manhã os confrontos das quartas de final da Copa do Brasil Feminina. Os jogos serão disputados nas semanas de 5 e 19 de agosto. Esta é a primeira fase com jogos de ida e volta. Os confrontos das quartas de final terão o clássico carioca entre Flamengo e Fluminense, além disso, o duelo paulista entre Bragantino e Ferroviária de Araraquara. Internacional e Atlético Mineiro e Bahia e São Paulo são os outros jogos da competição, quartas de final. Portanto, aí clássico, aí tem Fla-Flu no futebol feminino pela Copa do Brasil, tem outro clássico aqui, Internacional e Atlético Mineiro, aí tem Ferroviária e Bragantino, clássico lá do interior paulista, e tem Bahia e São Paulo, esses jogos aí da Copa da Copa do Brasil futebol feminino. Estamos apresentando com essência o Bora na Rede desta sexta-feira, hoje 24 de julho de 2026, último programa do ano. Olha, o narrador Luiz Roberto revela fim do tratamento contra o câncer e faz alerta. Informação vale salva vida. Informação salva vida, disse ele. Narrador da Globo, Globo TV e Globo Rádio, conta que passou por 33 sessões de radioterapia, né? E 7 de quimioterapia, né? Jornalista relembra sintomas, fala sobre prevenção e destaca a importância da saúde, mental. Luiz Roberto, de 65 anos, usou as redes sociais para atualizar os fãs sobre sua recuperação após tratar um câncer de cabeça e pescoço, né? Em um vídeo publicado no Instagram, o narrador esportivo da Globo revelou que concluiu o tratamento contra a doença, que incluiu aí 33 sessões de radioterapia e 7 de quimioterapia. E graças a Deus ele vai agora voltar a narrar futebol. Porque quando se fala de fãs, é porque narrador, todo narrador de futebol, seja ele profissional ou amador, todos eles têm muitos fãs, né? Tem muitos fãs. Essa é a realidade, né? Tem um número excessivo de fãs. Todo narrador de futebol. Aliás, quem faz rádio, todos que militam em rádio, televisão, têm os seus fãs. É o repórter, é o comentarista, é o narrador, é o apresentador de música. quem faz jornalismo, né? O cantador de viola, não é? Todos têm os fãs, é a realidade. Daqui a pouco eu vou trazer os resultados de ontem da Sul-Americana, Brasileiro. Ontem foi concluída a rodada 19 e também teve um jogo da quarta rodada, jogo atrasado da quarta rodada no Campeonato Brasileiro. Olha, Flamengo perde, disputa por reforço e rival da Libertadores fecha com um meio-campista. Essa briga vai ser boa, viu? Pela Copa Libertadores da América, entre Flamengo e Palmeiras. Um dos dois vai ser campeão, viu? Mas correm por fora aí o Fluminense e o Corinthians também, viu? Mas tá mais para Flamengo ou Palmeiras, né? O Flamengo acabou perdendo a disputa por mais um reforço para o meio-campo. A diretoria rubro-negra havia enviado uma proposta oficial pelo atleta, mas a investida foi superada por outra oferta de um rival, né? Todo mundo já sabe quem é. Segundo jornalista Vene Casagrande, o volante Zé Lucas, de 18 anos, joia formada na base do Sporting, está fechado com o Cruzeiro, a equipe de Minas, rival direto do Flamengo, nas oitavas de final da Libertadores da América. Com essas informações aí, o Flamengo enterra o sonho de conseguir esse jovem, essa joia que joga no Sport de Pernambuco. O Cruzeiro, será que o Cruzeiro tem condições de brigar pelo título da Libertadores, hein? Será que o Cruzeiro vai brigar também? Os três correm por fora, né? Fora Flamengo e Palmeiras, que mais tem chance. Cruzeiro, Fluminense e Corinthians, né? É os que mais tem chance de conquistar aí a tão cobiçada taça da Copa Conmebol Libertadores. Daqui a pouco tudo sobre o amadorismo, para você que acompanha aí o Bola na Rede, o momento maior do futebol. A gente vai trazer aqui as novidades da festa que vai acontecer lá na Arena Corinthians, né? O rapaz que comanda a arena lá esperto, viu? De bobo ele não tem nada, viu? De bobo ele não tem nada. O meu amigo lá que coordena o campo lá do Melo. Arena Corinthians. Vai ter a festa domingo com oito equipes disputando um torneio durante o domingo inteiro, né? Domingo próximo, depois de amanhã. Então tá tudo pronto lá para a festa de aniversário de um ano da Arena Corinthians. Amanhã aqui em São Miguel, a pergunta que não quer calar: quem seguirá na Copa Rádio e TV Acecan? Micaelense ou Pau Branco? Só tem esses dois remanescentes. Um vai eliminar o outro, ou no tempo normal, ou nas cobranças de pênaltis. Amanhã, 3:30 da tarde, no Torquatão, um vai passar. Ou o time aqui da sede, a Micaelense do técnico Júnior, ou o Pau Branco do técnico Caçula. O vencedor, logicamente, se tornará o único time de São Miguel na disputa pelo título da Copa Rádio e TV Acecan, que vai pagar R$11.000 em prêmio, né, ao final da competição. A taça vai levar o nome do ex-jogador Luiz Antônio, o popular Lulu, jogador que foi profissionalizado. Usando essa palavra profissionalizado, São Miguel tem muita gente aí se profissionalizando. São Miguel tem jogador no São Caetano, tem o Atlético Cearense de Pereira, tem gente no Atlético Cearense de Fortaleza que disputa a Série A, no São Caetano, tem jogador também Tava, o filho de Zé Severino estava no Colosso do Ar, agora se transferiu para o Bragantino. Vários atletas, filho do Gildo, filho de Arleudo, vários jovens aí, miquelenses, que estão aí surgindo, despontando para o futebol, não é? Já tivemos um aí que já consagrado, né? Tem o Arthur Melo, né? Micaelense Arthur Melo, que já consagrado, né? Já está um jogador já feito, né? Está no Marília, e outros surgirão, né? Outros, aliás, estão surgindo já para representar a cidade de São Miguel, que sempre foi pródiga de grandes talentos, né? De grandes talentos. Falar em talentos, está se aproximando aí o campeonato municipal, né? Onde mais talentos vão ser descobertos nos jogos do campeonato municipal, o segundo da atual gestão municipal, né? O segundo. E a gente vai acompanhar, e vai contar tudo para você aqui no programa Bola na Rede. Sempre gerando som para a Rádio Esperança, Doutor Severiano, Coronel João Pessoa, Opção FM, Crioulas FM. A gente vai contar tudo sobre o campeonato municipal, logo após a grande final da Copa Rádio e TV Acecan. Após esse jogo de amanhã, entre Real Miquelense e Pau Branco. Aí no domingo vamos ter Boa Ventura e o Real City de Poço Dantas. Aí acaba a fase. Aí vamos para as quartas de final. A partir de segunda-feira, a gente já vai estar aqui divulgando o chaveamento das quartas de final da Copa Rádio e TV Acecan. Contagem regressiva. Faltam 8 dias para o início da Copa Igor Ribeiro, categoria sub-20 de futsal. Começa de sábado à noite, da manhã, 8 dias. Faltam, portanto, 8 dias aí para começar a Copa. A maior Copa de base da região, né? Esses eventos são importantes para se descobrir valores, né? Porque não é só no futebol de campo, né? Jogador não só se usufrui de bom salário no futebol amador, no futebol de campo, não. Também no futsal, viu? Também no futsal. Vários jogadores famosos, que inclusive já pararam de jogar, se consagraram primeiro no futsal. Eles começaram na quadra, aí migraram para o campo. Foi o caso de Ronaldinho Gaúcho, o Robinho, Neymar e tantos outros aí, né? Começaram. Ronaldo Fenômeno, por exemplo. Ronaldo Fenômeno, ele bem jovem, já 10, 11 anos, ele jogava num ginásio que tinha lá em São Cristóvão. Aí ele migrou pro futebol, tornou-se jogador famoso, né? Quem fala em Ronaldinho Fenômeno lembra da Copa de 2002. Foi ele o autor dos 2 gols diante da Alemanha e o Brasil foi campeão, né? E o Brasil conquistou naquele dia o pentacampeonato mundial. Para você que não sabia ou não se lembra, Ronaldinho Fenômeno, ele ia pro ponto de ônibus para pegar o ônibus para ir pro treino, lá no campo do São Cristóvão. Né? Ele saía, ele pegava o ônibus de frente à casa dele. Tinha um ponto de ônibus, ele pegava o ônibus de frente à casa dele. Aí ele pulava a catraca, viu, Dona Oliveira? Ele pulava a catraca porque não tinha dinheiro para pagar a passagem. Né? E tornou-se aí um grande atleta. Há quem diga que Ronaldinho Gaúcho foi o melhor de todos. Eu não acho. Quando se fala de esporte, especificamente futebol, e é a área que agrega o maior número de apaixonados e apaixonadas, né? Quando se fala em futebol, existe uma coisa: opinião conflitante. Eu tenho a minha, Tony Oliveira tem a dele, você que está em casa tem a sua. Para mim, o melhor jogador que eu já vi jogar foi Zico, depois Romário. Ronaldinho fica lá, pra esse que vos fala, Ronaldinho fica em terceiro lugar, mas jogava muito também. Agora o Zico foi diferencial, né? Muito embora não tenha conseguido dar uma Copa do Mundo ao Brasil, mas Zico dava gosto de você ver o Zico jogar. Uma vez, Tony, eu fui assistir o jogo, Flamengo e América no Maracanã. Aí O jogo começou, o Flamengo em cima, não fazia o gol. Aí teve um pênalti, Zico foi cobrar e perdeu. E a torcida do América, junto à do Vasco da Gama, aí iniciaram uma vaia, a torcida iniciou uma vaia. Aí, na sequência, ele pegou a bola na intermediária e driblou todo mundo e fez o gol. E foi lá para a torcida do América, pulando e mostrando o escudo do Flamengo, né? Quer dizer, ele deu o troco, né? Ele deu o troco, a galera aqui o vaiou. Porque pênalti qualquer jogador pode perder, né? Lembra de Roberto Baggio naquela decisão da Copa de 94? Roberto Baggio jogou a bola longe da travessão. Qualquer jogador perde pênalti. Portanto, convidar você, torcedor, você, torcedora, para a rodada dupla desse fim de semana pela Copa Secam. Amanhã, só recapitulando, Real Miquelense, Pau Branco. E no domingo, Boa Ventura e o Real City da cidade de Poço Dantas. Ô, Tônio, tem um áudio aí de Luiz Glauba, não é? O narrador lá da Rádio FM, lá de Cedro, Mandácaro FM. Tem um áudio dele aí falando sobre a inauguração do estádio que vai acontecer amanhã. É possível, Tônio, a gente ouvir aí hoje com mais claridade aí, um som bem cristalino. Ouvi aí o Luiz Glauber lá da cidade de Cedro.
2: Boa tarde, J. Rui. Boa tarde, ouvintes, né, do programa Bola na Rede, da Rádio Difusora de São Miguel. Meu amigo Jota, a minha participação neste programa, né, de grande audiência é para falar aqui do futebol cedrense. No próximo sábado, dia 25, será entregue, né, o Estádio Montefidel, será inaugurado, né, o Estádio Montefidel, entregue à classe desportiva aqui do nosso município. Né, será a inauguração e, em seguida, né, a abertura do campeonato municipal. 25 equipes, né, disputam o campeonato, são 8 grupos, né, um grupo com 4 equipes, e os outros grupos, né, com 3 equipes, Várzea Feia e Mancha Verde, é o jogo do sábado, né, que abre o campeonato municipal. Então a galera está convidada, né, para marcar presença e prestigiar esse grande acontecimento aqui no nosso município. E desde já, né, parabenizar a administração que está aí trabalhando com toda determinação para entregar essa praça esportiva, a classe desportiva aqui do nosso município, né? Então, realmente, é uma grande festa, a expectativa muito boa, né, de todos os torcedores. E os dirigentes, né, das equipes também, que estavam naquela expectativa para o campeonato municipal. Então, está aí uma grande festa no próximo sábado, né? E você, J. Rui, também o Vanils, né, que é diretor de esporte aí do município, estão convidados, né, para, se puder vir, né, fazer parte, né, dessa festa no próximo sábado, está feito o convite. Então, está aí a minha participação, era essa, dentro do programa Bola na Rede aí da Rádio Difusora, para falar sobre esse momento importante, né, no futebol aqui de Cedro. Sábado, dia 25, a entrega do estádio Montevidéu, né, grama sintética, né, o estádio também tem alambrado, tem a parte também iluminação, cabines de rádio, vestiário. Então, realmente, é uma praça de esporte à altura do nosso futebol. Então, parabenizar a administração por estar entregando nesse estádio a toda a classe desportiva aqui do nosso município. Então, J. Rui, aquele abraço, essa é a minha participação. Aqui de Cedro, para o programa Bora na Rede, da Super Difusora de São Miguel, Luiz Clauber.
1: Ouviu, Tony? Tem tudo lá, viu, Tony? Tem tudo lá, né? Aqui não, mas lá tem de tudo. A cidade do tamanho de São Miguel. Eu estive lá esses dias, acho que faz uns 2 anos no máximo. Lá tem tudo. Vestiário, grama sintética, arquibancada, cabines de rádio, tudo, né? Vestiário subterrâneo, tem tudo lá, aqui não tem. É. Quando tu tiver lá, é pra cobrar, Tono Oliveira, é pra cobrar, fazer a cobrança, viu? Pois é, ó, Luiz Glauber, tenha certeza de uma coisa, se Vanilson não tivesse feito a cirurgia na panturrilha, nós estávamos viajando amanhã pra Cedro, amanhã cedinho, eu estava viajando com o Vanilson Pinheiro pra fazer parte aí da jornada esportiva na inauguração do estádio Montevidéu e do jogo do campeonato municipal. Mas Vanilson fez uma cirurgia na panturrilha. O médico, me parece que o médico deu a dieta para ele durante um mês, sem ele poder colocar o pé no chão, durante um mês. Depois de 30 dias, ele começa aos poucos a voltar às atividades. Mas senão, com certeza, eu e o Vanilson, nós estaríamos nessa inauguração do estádio amanhã. Quero parabenizar aqui a toda a colônia esportiva de Cedro por esse presentaço que vão receber amanhã das mãos do prefeito municipal da cidade de Cedro. Eu vou pedir um intervalo comercial, aí na volta, após os comerciais, vamos trazer os resultados do Brasileiro, Série A, Série B e também a Copa Sul-Americana. 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
1: Tá de volta o maior momento do futebol. Tony, eu fazendo aqui a comparação do estádio de Cedro com o de São Miguel, né? Vanilson tornou minha tarde muito mais especial ao escrever. Tudo é no tempo de Deus e não do homem. Verdade, viu, Vanilson? Muito obrigado aí pelas palavras riquíssimas. Agora, quando eu falo sobre o estádio, quando eu falo sobre São Miguel, que é uma cidade polo, né? Uma cidade pujante. E eu digo que não tem um campo, não tem um estádio de futebol, né? Porque tantas outras têm, São Miguel não tem. Agora, eu não estou culpando o atual, não, viu? O atual gestor. Ele está isento de qualquer culpa. Porque isso já vem de muito tempo. Há muito tempo que eu ouço isso. Tem um milhão, tem não sei quanto, tem não sei o quanto, tem não sei o quanto. Até hoje, a gente fica lá à beira do campo, lá transmitindo jogo e recebendo aquele terraral nos olhos. Isso vem de muito tempo. Repito, o atual está isento disso aí. Ele não tem culpa nenhuma. Ele assumiu um dia desse. Não tem nada a ver. Estou falando dos antepassados, né? Que São Miguel já deveria ter um estádio de futebol. Primeiro, porque a cidade é grande. Segundo, as pessoas são apaixonadas por futebol, né? Quem foi assistir ao torneio de João Silva Barbosa comunga com a minha colocação. Muita gente lá no campo, né? Muita gente lá assistindo ao jogo, não é? É a realidade, gente. A final do Municipal, né? A final do Municipal do ano passado. Muita gente. As pessoas gostam. Sábado e domingo não tem outro lazer. Não tem. Não em São Miguel, mas em todas as cidades do Brasil. É ir ao campo assistir a um jogo de futebol. Sábado e domingo. Tem jogo na TV do Brasileirão, mas a galera não tá nem aí. O pessoal prefere o amador ao Campeonato Brasileiro. A maioria faz isso. Olha, falar em Campeonato Brasileiro, ontem tivemos duas partidas. O Corinthians venceu o Remo pelo placar de 3-0 e o Botafogo empatou em 0-0 com o Vitória. O Corinthians com o Remo, 3-0 na Neoquímica Arena. Corinthians e Remo fecharam a rodada 19, a primeira do primeiro turno. E o jogo entre Botafogo e Vitória, 0-0 no Engenhão, esse jogo foi atrasado da quarta rodada, né? A Série B teve 3 jogos ontem. Lá em São João del Rei, o Atlético venceu o São Bernardo de São Paulo por 2-1. Na Arena Pantanal, em Mato Grosso, o Cuiabá ficou na derrota. Cuiabá 0, Atlético Goianiense 1. E o jogo foi em campo de Copa do Mundo, viu? E o Botafogo de Ribeirão Preto goleou o Juventude de Caxias do Sul, lá em Ribeirão Preto, pelo placar de 4-2. Pela Copa Sul da Americana, tivemos Boca Juniors 1, Orinchim do Chile 0. O Bolívar venceu na altitude o Grêmio pelo placar de 3-2. E na Colômbia, o Santa Fé bateu o Caracas da Venezuela pelo placar de 2-0. Amanhã entra o impedimento semiautomático no Campeonato Brasileiro, né? Amanhã, sabadão, com 3 jogos, amanhã já vão utilizar o impedimento semiautomático no Brasileirão. A primeira rodada do retorno, amanhã tem Atlético Paranaense Internacional, 18h30, no estádio Arena, na Liga Arena em Curitiba. O Santos joga na Vila contra a Chapecoense, também às 18h30. Às 8h30 da noite, amanhã tem Vasco e Mirassol em São Januário. No domingo, o Cruzeiro recebe o Botafogo 16h no Mineirão e o Bahia recebe o Corinthians na Arena Fonte Nova em Salvador, no mesmo horário. Às 18h30, Bragantino e Coritiba em Bragança Paulista, Grêmio e Fluminense na Arena do Grêmio, lá em Porto Alegre, Flamengo e São Paulo no Maracanã. Amanhã esses 3 jogos, 18h30. Aí às 7h30 da noite, amanhã não, domingo, 7h30 da noite de domingo, tem Remo e Vitória no estádio Mangueirão, no Mangueirão, em Belém do Pará. E vamos ter Palmeiras e Atlético Mineiro na capital paulista. A Série B, também rodada 20, tem São Bernardo e Ceará em São Bernardo. Em Criciúma e Náutico, esses 2 jogos às 16h. Às 18h30, América Mineiro e Goiás, no Independência, em BH. Londrina e Novo Horizontino, também às 18h30, em Londrina. Na segunda-feira tem 3 partidas. Na segunda-feira, Atlético de Goiás e Operário de Ponta Grossa, às 7h30 da noite, da próxima segunda-feira. Esporte Cuiabá, na Ilha do Retiro, também às 7h30 da noite. CRB e Vila Nova de Goiás, no Rei Pelé, em Maceió, também às 7h30. Na terça-feira, a rodada se encerra com Ponte Preta e Atlético de Minas Gerais, às 7h30 da noite, e Juventude e Avaí no Alfredo Jaconi, em Caxias do Sul, também às 7h30. Às 21h35, fechando a rodada, terça-feira, tem Fortaleza e Botafogo de Ribeirão Preto no estádio Castelão. A Série C, rodada 15, amanhã, Ferroviária de Araraquara e Maranhão. E Maranhão, às 5 da tarde, amanhã, na Fonte Luminosa, em Araraquara. Santa Cruz e Figueirense, amanhã, no Arruda, em Recife. Confiança e Itabaiana, às 18h30, amanhã, na Arena Batistão, em Aracaju. Esses jogos, às 5 da tarde e às 18h30. Às 7 da noite, Volta Redonda e Anápolis, amanhã, em Volta Redonda. No domingo, Brusque e Ituano, 16h, em Brusque. Ipiranga e Barra jogam no interior gaúcho, também às 16h. Às 18h30, domingo, tem Caxias e Botafogo da Paraíba, em Caxias do Sul. Às 8h30, Amazonas e Paysandu, lá no Zamite, em Manaus. Na segunda-feira, 2 jogos, Guarani e Internacional Limeira, confronto de paulistas, às 8 da noite, no Brinco de Ouro da Princesa. E no Presidente Vargas, Floresta e Maringá, no Presidente Vargas, às 8 da noite. A Série D, que tem os potiguares, ABC e América, os jogos de volta das oitavas de final. Portanto, amanhã tem, lá no estádio Morenão, em Iguatu e Nacional de Manaus. No jogo de ida, foi 1-1. O Iguatu joga amanhã no Morenão por uma vitória simples para avançar às quartas de final do Campeonato Brasileiro da Série D. E às 16 horas, no Canindé, em São Paulo, amanhã tem Portuguesa e Uberlândia de Minas Gerais. No jogo de ida, em Uberlândia, o Uberlândia venceu por 2-0. No domingo, às 7 da noite, tem Gama e América de Natal. No Bezerrão em Gama, no jogo de ida, em Natal, deu América 1-0. 17 horas, Ferroviária do Ceará e Goiatuba de Goiás, no jogo de ida lá em Goiatuba, o Goiatuba venceu por 3-0. 17 horas também tem ABC e Luverdense no estádio Arena das Dunas, domingo, lá em Natal. Vai estar cheio o estádio, viu? Nessa Série D, os times aqui do Rio Grande do Norte são os que mais botam torcedores nos estádios, viu? Portanto, diante um grande público, domingo, na Arena das Dunas, 17 horas, ABC e Luverdense de Mato Grosso. No jogo de ida, lá em Mato Grosso, em Lucas do Rio Verde, a partida ficou empatada em 0-0. Terminou empatada em 0-0. Também às 5 da tarde, em Campina Grande, no Amigão, tem 13 e São José, do Rio Grande do Sul. Jogo de ida, os gaúchos venceram os paraibanos por 2-1. 16 horas, no Rei Pelé, em Maceió, tem CSA e São Luís, do Rio Grande do Sul. Jogo de ida, 0-0. CSA com certeza vai avançar às quartas de final, né? Vai jogar em casa. E lá em Arapiraca, no estádio Coaraci da Mata Fonseca, Asa e Cianorte do Paraná. No jogo de ida, lá em Arapongas, no interior do Paraná, o Asa de Arapiraca venceu por 1-0 e vai jogar por um simples empate para ir às quartas de final do Campeonato Brasileiro da Série D. Olha, eu tô indo embora, hein, simpático desportista. Estou indo embora, mas com aquela alegria estampada em meu semblante, porque os atualizei, graças, é claro, à tecnologia avançada pelo homem. Priorize nossa programação, porque vai começar agora as músicas, até 1h30, sem intervalo comercial. A primeira delas, aquela música linda de Roberto Carlos, linda, verdadeira, porque fala naquele nome que está acima de todo nome, tá certo? Aí depois, após a do Roberto Carlos, mais música para você, até a chegada da dupla de violeiro, capitaneada por Juvenal Ferreira. Hoje é sexta-feira, último programa esportivo da semana. Deus o abençoe a todos, todos nós, para que cada um, segunda-feira, esteja em sua área de trabalho. Ficam todos com ele e até segunda-feira, se Deus quiser.

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0: Boa tarde, São Miguel. Boa tarde, região. Está no meu programa Hora de Haver do Repente. Meu nome é Felipe Zeiro, com a presença da dupla. Meu amigo Tom Oliveira na sonoplastia. Um abraço a toda a turma boa que estão na escuta do programa. Você do Rio Grande, do Ceará, da Paraíba, todo um abraço a todos nossos amigos que estão na escuta do programa. Muito obrigado pela audiência. Dizer que estarei cantando dia 1º de agosto ali no bar da nossa amiga Ritinha. Canturico, Jornal Feira e o poeta Raimundo Queiroz vai ser uma boa cantoria, se Deus quiser. Sei que vem para a feira, organizar o nosso amigo Fernando, muita gente boa. Dizer que vai ter grande cantoria também dia 25, e amanhã próximo, no sítio de Embaúba, do nosso amigo é lá do nosso amigo Nogueira, né? Na organização Carlinho Lagoa e a sua filha, no aniversário de Carlinho, comemoração aos seus 50 anos de idade, viu? Pode perder amanhã, cantoria com André Vitorino e o poeta Francisco Ferreira Lucrecio, nosso amigo Carlinho. Tá fazendo convite a todos vocês. E daqui a pouco, Felipe avisa o Festival da Vida, né, Felipe? Um abraço a todos vocês. Boa tarde, poeta.
1: Boa tarde, poeta Evanel Ferreira. Boa tarde, nosso controlista Tono Oliveira. Boa tarde, São Miguel. E boa tarde, toda a região. Boa tarde a todos os ouvintes que estão na escuta desse maravilhoso programa Hora de Haver do Repente. Aqui com todos os seus titulares. Felipe Zé e o Evanel Ferreira, levado ao ar todos os dias de segunda a sexta. Pela Rádio Difusora de São Miguel, de 1h30 às 2 da tarde. E um abraço a todos os amigos bons, a toda essa turma boa. Já que o Vanel começou com os avisos, vamos avisar, né, Vanel? Que dia 8 é o Festival do Poeta Davi Bessa, dia 8 de agosto, viu? Vocês não podem perderem ali na residência do mesmo, ali no Sabino Leite, próximo ao bar do Finado Valmir. Esse festival que vai ser composto com 4 duplas de cantadores, entre eles eu e Juvenal Ferreira, Felipe Zé e Juvenal Ferreira, o poeta João Neto, lá de Tenente Ananias, e o poeta Raimundo Loy, o poeta Zé Nilton Paulo, o poeta Davi Bessa, e o poeta Manel Batista e o poeta Zé Gomes, viu? São esses 4 duplas que vamos se apresentar e vamos fazer uma noitada boa, se Deus quiser. E depois do festival, tem o pé de parede, né, Juvenal? Os cantadores que quiserem cantar. Um abraço a todos vocês. Dia 23 de agosto é a cantoria do aniversário da nossa amiga Clécia Domingueira, a partir das 2 horas da tarde, com Felipe Bezerra, Pedro Jerome e o poeta Davi Bessa. Um abraço a todos vocês. Vamos cantar a sexta inicial, né, Ivanal?
0: Dedicar a criatura lá no Sítio Rufino, a minha mãe ouvindo o programa, a turma boa do VAV, Boró Bernardo, todo o Ticarim Pequeno, Miguel, toda essa turma boa.

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0: Eita, Felipe.
1: Eita, Ivana, quase nós tira a cestilha do programa, não cestilha só. Um abraço a todos os amigos bons! Dedicar essa cestilha já cantada, nosso amigo Luiz Preto, a sua esposa Antônia Arena 3 de Maio, nosso amigo Beni Barros, Lelé, a sua esposa. Fernando é o Galo Velho ali na 3 de Maio, Salvador. Poeta Zé Rizvan, nunca mais ouvi ele, mas um abração a ele. Ciriver Barro, Dona Cotinha, Zé de Ciriver ali na Cachoeira. Toda essa turma Barros aí da Cachoeira, um abraço a todos vocês. A turma Buda Lagoa Dentro, nosso amigo Escolinha, nosso amigo lá, rapaz, lá da Lagoa de Dentro também, é nosso amigo Oséias, que escuta o programa da gente também. Essa turma Boa da Pedra do Caboclo, Juvenal Petronilo, Astanha, toda a família do saudoso Valdez Geraldo, um abraço a todos vocês. Essa turma Boa do Dr. Severiano, poeta Francis Babeleno, Pé de Serra dos Correias, um abraço a vocês aí do Guardado, do Olho da Água Danta, turma Boa do Bonito, um abraço ao nosso amigo Raimundo Arão, a dona Maria Romão, né, Juvenal? A toda a sua família.
0: Raimundo Arão ficou com medo de passar o Bonito pra cá.
1: Nós não vimos mais Raimundo Arão, mas com certeza tá bem, viu? Se Deus quiser, a gente
0: Antônio de Luz, né, no Vieira.
1: Antônio de Luz nos Vieira, nosso amigo Pombo. Essa turma boa aí da
0: Salvador, no Jachuna.
1: Essa turma boa aí do Oiteiro. Isso aí do Sabino Leite, do poeta da Ribeça, dona Fátima, a do Ceni, seu Cício Medeiro, poeta Pedro Roberto, Maria do Saudoso Edgar. E lá no São João, quem escuta o programa da gente é dona Fransquinha, nosso amigo Célio Lagoa, nosso amigo Chico Peba, Chico de Altamira na Lagoa, um abraço. E nosso amigo Luizão, do Corpo Patrício, todos esses amigos bons, todos os poetas, o poeta Raimundo Loia, um abraço ao poeta Zé Newton Paulo, nosso amigo Edval Paulo, Ivão Loia, Tião e a Jandira aí na aba, todos esses amigos bons aí da Timbaúba, vocês do Retiro, do Cabo, da Bulandeira, a turma boa também aí do Mulungu, do São Paulo. Um abraço a todos vocês. E vamos avisar também, né, Ivanel, que amanhã é a cantoria do nosso amigo Carlinhos Lagoa, né, Ivanel? Cantoria que tá, o povo estão cantando os dias para ir ouvir essa grande cantoria, se Deus quiser. Cantoria muito bem organizada, muito bem divulgada e vai ser uma boa cantoria. Vocês não podem perder amanhã, viu? Para Carlinhos Lagoas, lá no sítio Timbaúba, no bar do nosso amigo Nogueira. Cantoria na organização do Nogueira, Carlinhos Lagoas e a filha de nosso amigo Carlinho Lagoas, nosso amigo Lauano Lima. Essa cantoria na comemoração do aniversário do nosso amigo Carlinho Lagoas, completando seus 50 anos de vida amanhã e comemorando com seus amigos, com essa boa cantoria, se Deus quiser. Com os poetas Chico Ferreira de Lucrécia, Francisco Ferreira de Lucrécia e o poeta André Vitorino. Vocês não podem perder essa grande cantoria. Dia 8 de agosto é o Festival do Poeta da Ribeça, ali no Sabino Leite, na sua residência, com 4 trupas de cantadores: Felipe Zé, Juvenal Ferreira, Raimundo Loia, o poeta João Neto de Tenente Ananias, Zé Newton Paulo e o poeta Davi Bessa, o poeta Manel Batista e o poeta Zé Gomes. Dia 23 é a nossa cantoria de agosto, lá no bar da nossa amiga Clécia, a partir de 14h. Felipe Zerro, o poeta Davi Bessa e o poeta Pedro Jerônimo. Dizer que tem cantoria domingo próximo, depois de amanhã, dia 26, lá na Vila Vertentes de Jaguaribe. Essa cantoria é na organização de Vilaci e de Antônio de Zé Barros, viu? Lá no bar da nossa amiga Vilaci. Cantoria com os poetas Zé Gomes e o poeta Irã Silva. Vocês não podem perder essa grande cantoria domingo próximo, depois de amanhã, lá no bar da nossa amiga Vilaci, na Vila das Vertentes de Jaguaribes, a partir do meio-dia. Cantoria com os poetas Zé Gomes e o poeta Irã Silva. Um abraço a todos vocês.
0: Valeu, Felipe. Manda um abraço aqui ao nosso amigo Zé Galego aí no alto, ao Luiz Galego, nosso amigo Dono, nosso amigo Zé Pedro do Mercadinho, né, no alto. Um abraço. O Petal do Bezerra tá ouvindo o programa ali no alto, né, fazendo um balaio. Nosso amigo Coco Zé Gordão, nosso amigo Zé Galego, já falei, Francinildo Zefinha, seu Zé de Rosa aí no alto, Dona Geralda Gonçalves aí no alto também ouvindo o programa. Um abração pra senhora, viu? Miguel Regino, Mundo Esplendor aí no alto, toda turma boa. Nossa amiga Zefinha. E mandar um abraço a Luiz Siqueira, a dona Francineide no Retiro, o Petro Edval Paulo Felipe já falou, um abração pra ele, viu? Nosso amigo Virgílio Negreira, que também ouvindo o programa aqui na Estiva, né? Dedeinha no Postivaro, um abraço a Dedeinha Mazin, a seu neto Marcolino mais uma vez, o vereador João Ribeiro, Raimundo de Romano Saco, bem-vindo, dona Joanas, toda essa turma boa, nosso amigo Varejo, viu? E o nosso amigo Dedé de Zé Barro do Mercado Barro, um abraço a Dedé. Nosso amigo Dedé de Esmalte do Frigorífico aí no Beco. Nosso amigo Rogério está lá no Mercearia ouvindo o programa. Nosso amigo Antônio de Geraldo Jirimia. Raimundo Vaqueiro, um abraço ao nosso amigo Zezinho de Zé Pedro aí nos Purões. Um abraço a Zezinho, também ouvindo o programa. Antônio Belo aí na Serrinha dos Prof. aí no sítio estive aí ouvindo o programa, né? Na Serrinha dos Profiros, um abraço a ele e a toda essa turma boa que estão na escuta do programa. A todos os patrocinadores do programa, meu amigo Juarez, aí da 3, também ouvindo o programa, né? O nosso amigo é seu Zé Preto, aí na 3. Nosso amigo Dedé de Raimundo Franco, Dona Lúcia, Ciro Velho Barra, Dona Lúcia, aí no, na Cachoeira. Nosso amigo, seu Chico Romão, Erismado e Salgado, viu? Um abraço a todos vocês que estão na escuta. Luiz Preto, Dona Antônia, na 3. Nosso amigo Chaga do Crediário, nosso amigo Chico Sabino, na Cachoeirinha. Um abraço a todos vocês. Seu Raimundo mais no alto, ele pediu pra mim cantar, Felipe, o boi de carro, dá tempo, daí depois nós. Você quer passar as patocinhas lá?
1: Tanto faz, Juvenal, uma coisa como outra.
0: Pode cantar logo. Nosso amigo Zé de Dona, ele disse que ia vender um cavalo a você, Felipe, tá gordo, viu? Dá uns 300 quilos o cavalo.
1: Ave Maria. Fala com gente a roupa, só presta pra.
0: Meu amigo Fernandes.
1: Abraço a essa turma boa do Alto Santa Teresa, nossa amiga Geralda Gonçalves, o poeta Jovem C. Rodrigues, um abraço também ao poeta Raimundo Queiroz, todos esses amigos, o poeta Francinil, de Zefinha, aí no Alto Santa Teresa, um abraço a todos vocês, viu? Luiz Galego, Zé Galego, toda essa turma boa, um abraço a todos vocês.
0: Zé de Antônio do Boi, aí no sítio Conceição de Pereira, Zé de Pedro, Antônio Negreiro, viu? Antônio do Boi tá lá só deslizando o dedo no celular, viu? E mandando um abraço a todos vocês.

0: Valeu, vai lá, mandar um abraço ao poeta Chico Giba, ligou pra mim agora de estar na escuta do programa, viu? Lá na cidade de Umari, no Ceará, e os poetas, e o poeta Chico Giba tá mandando um abraço a todos os cantadores da região, inclusive ao poeta Zé Naildo, lá na cidade de Rafael Fernandes, com quem cantou com ele. Chico Giba disse que passou aqui em São Miguel na década de 80. Manda um abraço a todos os amigos, todos os apologistas que se lembraram dele. Um abraço a todos vocês, viu? Sinto tudo abraçado pelo poeta Chico Giba, lá na cidade de Umari, no Ceará. O poeta Valdirês Pereira também, na cidade do Icó. Poeta João Rafael. Um abraço a todos esses cantadores. O poeta Pedro Jerônimo, poeta Milton Rodrigues no Valentim do Encanto. Nosso amigo João Neto, o poeta lá que tá escutando a gente, ele e sua esposa Carmo lá no projeto Crescer Tenente Ananias, seu Pereira e Dona Zefa na Casa Albino Zé da Penha e todos os amigos. Juvenal, vamos terminar cantando, né?
1: Eu mando um abraço ao poeta Chico Bento, né? Poeta lá nas Caraúbas, né? E lá em Manaus é o poeta João Brito, também tá ouvindo o programa lá na Amazônia, viu? Cuidado na sucuri, viu?
0: Abraço ao poeta João Brito.
1: Pode ir, pai.

0: Juvenal. O programa chegou ao seu final, contou com seus titulares Felipe Zé e Juvenal Ferreira.
1: Sim, Feliz, manda um abraço a seu Daniel Peixoto e Valdeto, viu, Neto Oliveira? Seu Daniel, mas Valdeto não perde uma forma nem por um disquete, viu? Tá ouvindo o programa. Um abraço para o senhor e toda a sua família.
0: Valeu, Juvenal. Deixa eu dar só um lembrete mais na cantoria dos meninos. Dizer que tem cantoria amanhã.
1: É amanhã.
0: Às 8, a partir das 8 horas da noite, lá no sítio em Boba no Bar do nosso amigo Nogueira. Cantoria na organização Nogueira, seu irmão Carlinho Lagoas e sua filha, Lauane Lima, viu? Na comemoração dos 50 anos de Carlinho Lagoas. E essa cantoria é no sítio em Baúba, no bar do nosso amigo Nogueira, com os cantadores Francisco Ferreira de Lucrécia e o poeta André Vitorino. Tem cantoria no bar da nossa amiga Vila Assi, domingo próximo, dia 26, a partir do meio-dia, lá na Vila das Vertentes de Jaguaribe, cantoria com os poetas Zé Gomes e o poeta Irã Silva. O programa hoje chegou ao seu final, contou com seus titulares Felipe Zé e Juvenal Ferreira, nosso amigo dono da Sonoplastia. Fiquem todos com Deus, que nós vamos com ele, prometendo voltar segunda-feira, se Deus quiser, nós vamos até deixar. Não desligue seu rádio, é muita estação, fiquem aí com a programação da Rádio Difusão do seu amigo até as 6 horas da tarde. Tenha a todos um ótimo final de semana, que Deus e Nossa Senhora Aparecida proteja nosso Brasil e nosso mundo.
1: E amanhã tem um bregão, né, filho?
0: Amanhã tem um brega, né? Dando pra tábua do mês gemer, né, Tony? E quem tiver rua, ele comprou algum litro de cana hoje, né?
1: É pra amanhã.
0: É pra amanhã já começar.
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0: 15 horas e 16 minutos.
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10: 16:45.
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1: 17 horas e 15 minutos.

0: gostoso ter você aqui também.
1: Que bom, né?
2: 17 horas e 31 minutos.
3: É isso aí, juventude! Uma jogada nova do véio pra vocês!

um dos maiores sanfoneiros do Brasil. Sabe com quem esse moleque aqui tocou? Tocou com Dom Miguinhos. E Dom Miguinhos ficou assim olhando pra ele e disse: esse menino vai dar trabalho um bocado de sanfoneiro. Púcio Fala, diz o Júlio.

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